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1: Tom Barros.
2: Existe uma sabedoria popular que desde sempre mulheres repassam umas para as outras. Esse conhecimento empírico é o de que comer cuscuz aumenta a produção de leite das mulheres lactantes. Baseado nisso, pesquisadores da Universidade Federal do Ceará resolveram entender melhor o que acontece com os bebês quando a mulher se alimenta com cuscuz. O estudo foi realizado por cientistas do campus de Sobral da Universidade Federal do Ceará. Os pesquisadores conseguiram comprovar cientificamente o que a sabedoria popular já dizia há muito, muito tempo. E para falar mais sobre isso, como foi feita a pesquisa e quais foram os resultados observados, nós vamos receber agora, com alegria, o médico, pediatra e professor titular da Universidade Federal do Ceará, Plácido Arcângelo, ele que está com a gente para falar sobre esse assunto. Doutor Plácido Arcângelo, seja bem-vindo, tudo bem?
3: Bom dia, tudo bem?
2: Tudo bem, graças a Deus. Interessante, né, doutor, essa situação, doutor Plácido. A cultura popular, isso se espalha, ninguém sabe como é que foi feita a observação, e de repente a ciência vai lá e comprova. Como terá sido a observação empírica dessa gente que foi vendo que a mulher ganharia, portanto, melhores possibilidades de produzir leite comendo cuscuz, hein?
3: No dia a dia do pediatra, é comum as mães chegarem e dizerem: doutor, quando eu como cuscuz, o meu leite aumenta. E eu fiquei com aquilo na minha cabeça. Eu digo, rapaz, como eu poderia provar isso? É. Né? O que a gente sabe que no reino animal também, quando dá ração com milho, também aumenta o leite. Quer dizer, os trabalhos tem no reino animal, mas com o milho não tinha. Como eu não tinha como medir a quantidade de leite da mãe, que é difícil, a gente não pode fazer, aí eu medi o ganho de peso das crianças, né? E foi uma grata surpresa essa interação entre o saber e a sabedoria popular.
2: Muito interessante mesmo. Como foi feita essa pesquisa? Há quanto tempo o senhor durou assim na pesquisa para chegar à conclusão?
3: A pesquisa foi realizada no ano passado. Nós fizemos na zona rural de Sobral. Foram 30 mães gestantes lactantes que estavam em aleitamento exclusivo. Então, essas mães foram convidadas, foram doadas a ela uma cuscuzeira e poções de 70 gramas de cuscuz para ela usarem diariamente. Então, foi usado durante 20 dias, pesado a criança no dia 1 e no dia 20. E depois, nos 20 dias seguintes, essas mesmas mães que estavam em aleitamento exclusivo, elas passaram os 20 dias seguintes a não usar cuscuz. E foi pesado as crianças a partir daí. E foi comparado o peso, do ganho de peso dessas crianças, que houve um ganho de peso 37% maior quando as mães estavam ingerindo cuscuz.
2: Muito interessante. Quantas mães foram submetidas neste processo de observação? Quantas pessoas?
3: 30 lactantes.
2: Ah, foi muita gente, né?
3: 30, e o interessante é que a gente usou como controle o mesmo tipo, as mesmas mães. Um momento elas usavam cuscuz e no momento seguinte não usavam. E no outro grupo, 15 mães começou sem usar cuscuz e depois de 15 dias passou a usar cuscuz, né? Para não ter risco de viés na pesquisa.
2: Rapaz, o ganho de peso chegou a 37%, é, rapaz?
3: O ganho de peso de quem estava amamentando e a mãe não estava comendo cuscuz foi 740 gramas por mês. E o ganho de peso da mãe que estava amamentando e comendo cuscuz foi 1.010 gramas. Quer dizer, exatamente 36,6% de ganho de peso, que é muito considerável. Viu?
2: Esse acompanhamento que é feito por vocês aí na questão da saúde da família do Campo Sobral, como é que é feito na verdadeira dimensão para cada área?
3: Esse acompanhamento, essa interação entre a faculdade, foi uma tese de mestrado, na realidade,
2: sim,
3: né?
2: Sim.
3: A enfermeira, a Dayana Kelly, que foi a mestranda, que fez brilhantemente essa pesquisa junto com a gente, ela se entregou demais, ela ia pesar levava a balança para pesar a cada 20 dias essas mães, né? E ficava acompanhando, eram mães que de diversas classes sociais, quer dizer, nós avaliamos se tinha diferença, a

0: achamos que uma coisa interessante foi quando as mães tinham mais filhos, elas amamentavam melhor, com melhor qualidade, talvez pela expertise já de ter amamentado anteriormente, né? Foi muito interessante.
1: Muito interessante mesmo. Rapaz, é muita gente. Eu estava vendo aqui todo o trabalho que vocês desenvolveram aí. A faixa etária dessas mulheres, qual era a faixa etária delas, hein?
0: Em torno de 20, 28 anos.
1: Ah, jovens, né?
0: Era. E as crianças, elas estavam amamentando entre 30 e 120 dias.
1: Né? Entre 30
0: elas e 120 dias. Assim, não eram prematuras, eram crianças a termos e que as mães não tinham dificuldade de amamentar.
1: Aquelas mães assim com a idade mais de 40 anos participaram também, algumas?
0: Não, a amostra não deu para pegar nenhuma delas, né? A razão não foi pela questão da idade. A razão foi principalmente se elas não tinham dificuldade de amamentação e se essas crianças não eram prematuras, porque se fossem prematuras nós já íamos ter alguns viés, algumas dificuldades iniciais que o prematuro aparece comumente nele.
1: Doutor Plácido, eu estou vendo aqui esse trabalho que vocês realizam em Sobral, no caso dos Centros de Saúde da Família, são muitos, são 15 mães do CSF Bonfim, 8 do CSF Jordão, 4 do CSF Sinhá Saboia e 3 do CSF Patos, com bebês a termo, não prematuros, saudáveis e com 30 a 120 dias de vida. É muita coisa, não é?
0: Foi um trabalho de fôlego, foi realmente bem interessante. Mas essa ideia, a gente já tinha de como a gente viabilizar isso. Tem que fazer um trabalho de campo, e a gente tinha que conseguir aqui as agentes de saúde para ajudarem, as equipes, você viu que no início começou no Bonfim, porque a mestranda era gerente do PSF do Bonfim. Então, mas não tinha mais gestante no Bonfim, a gente precisava de uma amostra maior, então a gente precisou do apoio dos PSF próximos também para concluir o trabalho.
1: Agora, com relação, por exemplo, eu fiquei curioso, porque cuscuz é bom demais, né? Cuscuz com leite, é uma coisa boa, bota ali uma manteiguinha em cima, dá o maior valor. Agora, a minha pergunta é, com relação à quantidade, por exemplo, nós tínhamos aqui, como eu acabei de citar, as mães selecionadas aqui por vocês, tudo indo para acompanhamento. Ok, beleza. Agora, com relação à quantidade, uma que come mais, outra que come menos. Era todo mundo para comer o mesmo tanto, é?
0: Deixa eu lhe dizer, foi pesado e medido um saquinho que foi doado para as mães para elas usarem durante 20 dias. 20 saquinhos. Cada um usava a mesma quantidade de cuscuz. A cuscuzeira, para você ter uma ideia, foi doado e foi comprado e entregar para ser uma cuscuzeira padrão. Então todo mundo comeu aquele mesmo tanto.
1: Mesmo que quisesse comer mais, não podia, né? Era para fazer a base.
0: Uma coisa interessante, Tom, é o seguinte, por que aconteceu isso? A gente não tem certeza por que teve esse aumento só pelo cuscuz. O cuscuz, essa quantidade de cuscuz, 70 gramas de cuscuz, dá em torno de 250 calorias, quilocalorias.
1: Certo.
0: Isso não é suficiente para aumentar o leite, porque existe no popular, isso já existia. Nunca se ouviu dizer que a mãe come uma macarronada ou come uma pizza e aumenta o leite. Quer dizer, não se relaciona diretamente a calorias. Quer dizer, alguma coisa intrínseca que a gente ainda não consegue explicar, não sabe explicar à luz da ciência. Mas que tivemos resultado, tivemos.
1: A sabedoria popular é uma coisa que deve ser respeitada, né? Porque vem de experiência, né? Observações que são feitas no dia a dia. Eu respeito muito a sabedoria popular. Tanto assim que está aí uma coisa que era dita de mulher para mulher, na passagem como eu abri aqui no programa, uma mulher dizendo para mulher. Na verdade, quando foi para comprovação, tivemos um resultado positivo de que aquilo realmente valia e acontecia, não é?
0: Pois é. Isso a gente tem colocado com muita precisão, tentar essa questão da sabedoria popular, tentar mostrar à luz da ciência o que é que ela tem de verdadeiro. E aí nós tivemos muita sorte, a gente já tentou fazer em outros produtos, xarope para tosse, xarope de xambá, comparando com produtos placebo, e tivemos também bons resultados. Né, como também a gente usou rapadura para melhorar a anemia das crianças, adoçando o suco. Isso foi uma coisa muito interessante, que a gente conseguiu melhorar e evitar a anemia em crianças escolares quando a gente adoçava o suco com rapadura.
1: Doutor Plácido Arcanjo, com relação a outros estados, há estudos a respeito disso ou se restringe apenas à cidade de Sobral, aqui no Ceará?
0: Não, nós não temos estudos disso, viu? Esse estudo é até onde a gente fez o levantamento, ele é pioneiro.
1: É pioneiro, é nosso, é um estudo de coisa nossa, não
0: é? É, o cuscuz tem tudo a ver com a nossa cultura, né?
1: Tem quem tudo gosta a ver. Do cuscuz. E agora a minha pergunta é, os próximos passos, os desdobramentos, vocês vão continuar com a pesquisa para saber mais algum detalhe, pegar mais algum resultado que vem à frente?
0: É, com o cuscuz, provavelmente não. Agora, outros produtos, eu acho que está na linha da gente tentar ver outros saberes populares que a gente possa tentar avaliar e, à luz da ciência, ver se tem resultado.
1: Esse que o senhor citou aí com relação à rapadura, como foi esse daí, essa outra pesquisa, qual foi?
0: Ah, isso foi uma pesquisa que foi feita há muito tempo atrás. A gente adoçou suco de caju, suco de polpa de caju, adoçou com açúcar e adoçou com rapadura. Ah. Em crianças do segundo ano, né? Sim. Crianças de 7 anos, 7, 8 anos. E qual foi a nossa surpresa? Que quando a gente adoçou com rapadura, essas crianças melhoraram os níveis de hemoglobina e diminuíram os níveis, a prevalência de anemia. Isso foi um trabalho que também foi muito interessante e foi publicado também numa revista internacional.
1: Doutor Plácido Arcanjo, foi um prazer imenso conversar com o senhor, principalmente trazendo esclarecimento a respeito disso. Então, atenção, mulheres, vamos comer cuscuz!
0: Tá ótimo, muito obrigado.
1: Doutor Plácido, um abraço, bom dia.
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1: Ana Alves, olha o sistema PIX, sistema PIX, PIX, aumenta a praticidade e a velocidade dos pagamentos, mas ele também está sendo muito usado para aplicar golpes digitais, é verdade, está sendo muito usado para aplicar golpes digitais. Por isso, atenção, hein, gente, Banco Central criou um mecanismo especial de devolução que ajuda vítimas de golpes, fraudes ou falhas operacionais a recuperarem o dinheiro enviado via PIX. A ferramenta permite que os bancos bloqueiem o dinheiro na conta do recebedor e analisem o caso para realizar uma possível devolução do valor. Nossa colunista Ana Alves está aqui com a gente dos nossos estúdios hoje, recebemos com muita alegria, e vai explicar para a gente como é que funciona esse modelo. Tudo bem, Ana? Tudo beleza? Prazer tê-la aqui ao vivo no nosso estúdio.
3: Prazer é meu, Tom. Bom dia a todos. Eu trouxe esse tema, Tom, porque ele tem sido, assim, importante a gente alertar sobre os vários tipos de golpe e o que fazer quando acontece, quando a gente se torna uma vítima de algum deles. A gente tem visto recentemente vários casos, inclusive de sequestro de pessoas, onde os criminosos exigem que sejam feitos PIX, né? Levam a pessoa, ficam com ela. E aí vem, além de todo o trauma psicológico, vem a dúvida, mas o que é que depois eu posso fazer em relação a isso? Será que eu consigo recuperar esse recurso ou não? Então, já há uns 2 anos atrás, o Banco Central lançou o MED, que é o Mecanismo Especial de Devolução, que a ideia é o seguinte: você já sofreu algum tipo de golpe de PIX, nós vamos falar alguns deles aqui, e aí você pode imediatamente acionar a sua instituição financeira. Importante saber que esse MED não é uma situação de devolução automática. Você deve fazer o quê? Entrar em contato com sua instituição financeira ou pelo aplicativo e abrir essa reclamação, né? Além disso, a gente orienta que também seja feito um BO, seja feito uma reclamação no próprio site do Banco Central, para você estar munido de todas as provas para que você possa proceder, caso necessário, aí em alguma comprovação. Através do MED, o que que o banco faz? O banco, ele identifica para onde foi seu PIX e aciona o banco destino, onde esse vai imediatamente bloquear a conta do destinatário, né? E começar a avaliar a situação. Será que aquilo ali foi fraude mesmo, não foi? E tem um prazo até 7 dias úteis para dar uma resposta. O que tem ocorrido também é que os criminosos, obviamente, passam de uma conta e já passa para outra. É, né? Claro. Então, quando existe esse mecanismo, mesmo assim, não estava sendo resolvido. Então, esse ano foi lançado o MED 2.0, onde o banco começa a rastrear o dinheiro. Então, mesmo que tenha ido para outra conta, ele consegue fazer esse rastreamento e essa busca, tentando bloquear os saldos e conseguir avaliar se foi fraude ou não.
1: Sim.
3: É, mas muitas vezes também, então, isso não é considerado como fraude e não é devolvido, né? Então, o que a pessoa faz numa situação dessa? Não desista, não deixe para lá, não perca a esperança, mas deve sim, além de tudo, em casos específicos onde o banco, né, você consegue demonstrar que o banco teve falhas de segurança, por exemplo, você pode acioná-lo na justiça, tá? E que tipos de falha de segurança? Por exemplo, você tem um comportamento específico em uso de PIX e de repente a sua conta começa a ter vários PIX imediatos, pequenos ou grandes. Isso deve surgir, né, deve ter um mecanismo de alerta dentro do banco para bloquear isso.
1: Certo.
3: Então, caso isso não ocorra, é um tipo de falha tecnológica e que você pode sim acionar o banco. Porque hoje o que tem se discutindo muito é exatamente isso. Qual a responsabilidade do banco em todo esse processo? E a gente hoje sabe que todos nós conhecemos alguém que já passou por um golpe de PIX, né?
1: É verdade.
3: Eu comecei a comentar sobre isso com alguns amigos e muitos falaram, não, eu passei isso. Bom, vamos falar.
1: É verdade.
3: Vamos falar mais sobre
1: isso. Tá muito comum acontecer. E eles são inteligentes porque eles mudam a parte operacional. De repente você em estado a fazer uma determinada coisa, que jamais imagina estar sendo vítima de golpe. Agora, com relação, Ana, com relação ao limite, porque o que a gente sabe é que o PIX, ele tem um limite, e foi criado esse limite exatamente para evitar os grandes, né, os grandes golpes com volumes elevados. Como é que está funcionando isso?
3: Exatamente, Tom. Na verdade, dentro dos próprios aplicativos dos bancos, você mesmo pode determinar um limite de uso diário de PIX e também tem o tal do modo rua, né, que você também tem umas limitações. Mas o que eles têm feito normalmente também é fazer pequenos valores constantemente para poder burlar tudo isso.
1: Ah,
3: né?
1: Entendi.
3: O que a gente vê, esse é um tipo. Existem vários tipos. O que eles estão percebendo cada vez mais é que os criminosos, além das falhas tecnológicas, estão usando o que a gente chama de engenharia social, que é como se fosse manipulação, né? A manipulação da pessoa. Então, assim, por exemplo, tem o caso que você recebe um telefonema como se fosse de um banco e aí você começa, eles convencem, né? Uma manipulação tão grande que te convence e aí começa a pedir os dados e você daqui a pouco está dando os dados. Tem um amigo que perdeu R$40 mil através de uma manipulação dessa. A pessoa acabou entrando remotamente no computador dele e acessou os dados e fez a pessoa fazer um empréstimo. Olha o nível, Tom. Então, assim, quando a gente começa a conversar e perceber os tipos de golpe, tem golpe do QR Code falso, né? Muitas vezes, é incrível isso. Às vezes, no comércio, um criminoso vai lá e coloca um outro código QR Code em cima do código da loja, por exemplo, e é um PIX falso. Então, assim, muitos modelos, né, que cada vez mais vem trazendo aí problemas para a gente que utiliza o PIX de uma forma tão corriqueira.
1: O PIX é uma coisa boa pela agilidade, pela velocidade com que se paga, inclusive na questão de fim de semana, não é? Não tem problema nenhum, mas tem esse risco muito grande. Eu sempre digo, toda evolução tecnológica, ela traz um risco de lado, e um risco grande, porque as pessoas evoluem também na prática de fazer as coisas erradas, né?
3: Exatamente, então, e além disso, é exatamente isso, a gente ter o cuidado não só em relação ao comportamento em si, né? Então, ter cuidado quando alguém entra em contato. Muitas vezes também tem, você recebe uma mensagem do WhatsApp de um amigo, olha, eu tô precisando de dinheiro, olha, eu tive uma situação dessa, um amigo me mandou um WhatsApp falando que tá precisando de dinheiro, não sei o que. Eu falei, não, isso daí não é verdade, né? E liguei para ele. Era verdade nesse caso, mas é um caso que acontece muito, ou clonaram, né, o próprio WhatsApp, e aí você começa a receber, então muito cuidado, tem inúmeros tipos que acabam trazendo a gente a tomar medidas impulsivas, né, porque o convencimento é tão grande, que aí nesses casos onde não foi fraude no sentido de roubo de senha ou de outra pessoa utilizar os seus dados, né, diretamente, casos em que você mesmo acabou fazendo PIX, isso daí o banco realmente não vai
1: resguardar. Por que as pessoas ainda conversam sobre isso, quando deve descartar no primeiro telefonema que não tem identificação, hein?
3: Porque eles são convincentes, Tom, esse é o problema.
1: Como,
3: Ana? Gente sabe também, por exemplo, que tem um caso aí que foi bastante divulgado, eu já recebi inúmeros WhatsApps, que é o do golpe do advogado, né? Do falso advogado.
1: Como é esse daí? Eu não sei.
3: Então, pois veja, você tem, de repente, alguma ação na justiça, e aí, né, onde você colocou alguém como réu, os processos são públicos. Então, como acontece? Você recebe um WhatsApp com a carinha lá do seu advogado, né? Um WhatsApp falando: Ana, tenho ótimas notícias para você. Eu recebi isso. Ótimas notícias para você. O seu processo foi julgado procedente. O seu dinheiro já está disponível. Então, vamos retirar esse dinheiro e tal. E aí, a primeira sensação é você achar ótimo, né? Nossa, que bom, fico feliz. O cara está com o seu processo, está com todos os dados. Falou que foi... você iria receber. Aí eu continuei, né? Aí ele falou: olha, eu vou... Só o meu advogado aqui vai entrar em contato com você para a gente ver todo o procedimento de retirar esse dinheiro. Né? Só que eu já sabia que o dinheiro normalmente fica em segredo de justiça. Né? Você não paga nada para retirar, caso ocorra. E aí o que aconteceu? Tom, acabei de falar no WhatsApp, uma pessoa me ligou, que era o advogado. Falei: ah, não... Eles estão muito eficientes. Meu escritório não é nem eficiente assim, não. Aí eu atendi, conversei um pouco com ele. Falei: olha, eu estou ocupado agora. 5 minutos, você pode me ligar? Ele: não, não, vamos resolver. Porque eles utilizam isso, entendeu? A urgência, você fica animado, né? E nisso eu peguei e liguei para o meu advogado. Ele falou: olha, não é nada disso. Muitas pessoas estão caindo nesse golpe. Acabei de ter um cliente que perdeu 16 mil nisso. Por que que eles fazem, então? Se você continua com a conversa... Pergunta se ele me ligou mais. Nunca mais. Você continua com a conversa, ele vai pegar o quê? E vai falar: olha, você precisa, para retirar esse dinheiro, colocar tanto dinheiro. É a taxa e tal. E as pessoas caem, por incrível que pareça. A OAB aqui fez todo esse caminho aí para denunciar também, porque depois disso, Tom, já recebi mais de 10 novamente sobre esse tipo de golpe. Então, você pode perder, nesse caso específico, por exemplo. Aí você vai e faz um PIX para a pessoa. O banco não tem responsabilidade, concorda?
1: Concordo. Concordo plenamente. Eu evito, Ana, eu evito falar... Eu não atendo, começa logo daí. Eu não sabendo quem eu não atendo. Já está entendendo? É a menor possibilidade de eu atender. Tem aquele pessoal que eu já identifico. Chegou um que eu não identifico, eu não atendo o telefone. Tem nem perigo.
3: Nunca teve nenhuma tentativa?
1: Nem, não. Eu vendo, eu já despacho.
3: É. Tá entendendo? Outro perigo grande são os tais dos empréstimos consignados, né? Então, assim, nessa própria fase aí, como eu comentei, do desenrola agora, sempre pode ocorrer também de alguém se aproveitar disso para poder entrar em contato com você, falando que é do governo, do INSS, e você acabar passando os dados. A partir de hoje, inclusive, para o desenrola, as pessoas já podem começar a usar o saldo do FGTS, até 20% do saldo do FGTS, para poder fazer essa quitação de dívidas, né, do desenrola 2.0. E esse também é um outro caminho de golpe, certo? A pessoa pode te ligar e falar: olha, no seu saldo...
1: Não tem quem escape, né?
3: Não tem.
1: Para onde mexer?
3: E é interessante, né, Tom? Porque, assim, o nível, né, de persuasão é muito grande. Então, todos precisam ter muito cuidado. Não tome decisões impulsivas, não forneça códigos, nem senhas, nada. Na verdade, se a pessoa te liga, ela já deve, inclusive, ela pode confirmar os dados, né? Ela deve ter os dados. E ainda tem um outro perigo, que pode ser que a pessoa, mesmo tendo os dados, ela seja criminosa. Então, tá difícil, né, Tom? Tá
1: difícil. Agora eu ligo: olha, minha mãe foi bancária. Minha mãe foi bancária durante muito... a vida dela toda, né? Eu, inclusive, quando era menino, ia lá pro banco Frota Gentil, onde ela trabalhava, e eu tava conversando um dia desse, não sei se foi com a minha irmã, dizendo o seguinte: interessante, a evolução do mundo. O mundo evoluiu. Hoje nós temos aí computador. No tempo da minha mãe não existia nada disso, tá entendendo? Não tinha nada disso. Agora, para alguém mexer no cofrezinho, tirar dinheiro lá do Banco Frota Gentil, era preciso ir lá, não é? Precisa trabalhar no banco para poder ter acesso. Agora, o sujeito de fora está em São Paulo, entra na sua conta, faz e acontece e mexe. Então, tem uma certa evolução? Tem. Mas também os perigos foram bem ampliados, né? Porque no tempo da minha mãe, do Banco Frota Gentil, só ia naquele cofre a pessoa, né? Só. E acabou a história.
3: A facilidade aumentou, né, para quem utiliza Pix. A gente sabe que hoje é uma ferramenta que movimenta grande parte, né, das movimentações financeiras no Brasil. É um exemplo aí para o mundo. Tem lugares que estão começando a adotar. Mas também facilitou a vida dos criminosos. Porque antes, nessa época aí, eles tinham o quê? Que roubar o Banco Central, né?
1: É, exatamente.
3: Então, era fisicamente. Agora tudo é virtualmente com com esses acessos, né?
1: Eu ainda estou, assim, invocado com esse negócio de Pix, essas coisas todas aí, que o cara dá um Pix, o dinheiro já sai daqui e vai para lá, é ligeiro demais aquele negócio todo. A minha pergunta agora para você, já que estamos aqui, a pergunta minha, está nem no mote não aí. Me diz uma coisa, e o dinheiro? Cadê o dinheiro? Como é que é esse negócio de dinheiro, hein?
3: Ele está aí, Tom, do mesmo jeito.
1: Como? Não acho não, mano.
3: Ele só não está impresso, mas existe, né?
1: Lógico. Como, Ana? Como? Veja bem, olha, eu estou aqui, passo um Pix, o dinheiro sai do banco tal para o banco tal. Sim, saiu, mas não saiu, porque o dinheiro não foi. O que eu quero dizer é isso, o dinheiro não foi.
3: É, fisicamente, né? Isso. É, na verdade, é a circulação da política monetária. Dinheiro. Sim, lógico. O impresso, né, está reduzindo cada vez mais. O Banco Central estava pensando em lançar o real digital, deu uma recuada, então pode ser que nos próximos anos ainda voltem a estudar isso.
1: Porque, por exemplo, eu me lembro bem que o Brasil tinha uma despesa enorme, uma despesa absurda com relação à moeda.
3: Sim.
1: A emissão, não era, eu vi uma matéria mostrando quanto era para botar o dinheiro cédula, o dinheiro, a moedinha, né, tal, tanto que se gastava. Mas não se gasta mais isso, não?
3: Exatamente. Reduziu bastante a impressão, mas a circulação continua, né? Agora, uma coisa interessante nessa questão dos golpes, Tom, é que muitas vezes a pessoa passa por uma situação dessa e fala, ah, não adianta eu fazer mais nada. Né? Então, não pense assim. A dica aqui hoje é isso. Não pense assim. Na verdade, qualquer tipo de golpe que você sofra, utilize esse mecanismo, né? Mecanismo Especial de Devolução, MED, do Banco Central, certo? Você pode entrar ali, faz um BO também, pode ser um BO eletrônico. Faça também uma reclamação no consumidor.gov.br e utilize todas essas ferramentas para poder acionar o banco em caso onde a falha é específica do banco. Senão, o próprio mecanismo faz com que todo o procedimento seja adotado para avaliar, estudar essa fraude e você poder ter o seu recurso de volta. Não é fácil, não é automático, mas é um mecanismo que deve
1: pelo
3: ser utilizado.
1: Pelo menos está aí, né?
3: Tá, tem que ser utilizado.
1: Tem que ser utilizado.
3: E caso o banco não faça isso, né? não consiga fazer isso, você, de fato, precisa até entrar numa ação judicial.
1: Ana, a verdade é que golpe acontece todo dia, não é?
3: Com certeza.
1: Qual é o limite hoje? O limite hoje para negócio de Pix, qual é?
3: Então, vai depender muito do perfil, né? Pode ser, por exemplo, se for uma empresa, ela tem um lastro muito maior, né? Se for pessoa física, você mesmo que acaba definindo, sabe? Não tem muito esse... Então, isso é outra dica. Avalie como está, né? Como estão seus limites de Pix diário dentro do seu aplicativo, né? Agora, eu lembro também, então, você me lembrou isso aí, minha mãe, numa época, eu morava no Rio, né? Minha mãe, numa época, lá, a gente, já naquela época, eu era criança, minha mãe andava com um dinheiro, não andava com dinheiro, mas andava com dinheiro do bandido.
1: Ah, meu Deus. Era já pronta ali para dar pro bandido.
3: É, por quê? Você concorda que também, por exemplo, hoje, se você tem um limite Pix, é até arriscado? Se você for sequestrado, por exemplo, e tá com um limite. Então, assim, esse era o risco. E a gente tinha isso, minha mãe tinha isso. O dinheiro do bandido, olha só. Há quantos anos atrás? Poucos, né? Porque eu sou nova, né, Tom?
1: É.
3: Não ria, não, Tom.
1: Você é uma criança. Ana, eu vou dizer a você, o mundo tá é doido, Ana. Eu acho. Não tá doido. Eu acho muito legal. É, hoje em dia, o sujeito viaja para outros países, é tudo muito fácil. Tudo muito fácil, tá facilitado. Mas a facilidade para a criminalidade também aumentou muito. Você fica com medo.
3: Pois é.
1: De repente o dinheiro some da sua conta, rapaz. O negócio é sério.
3: Sim, sim. E isso nesses casos de golpe Pix, né? Ainda tem outros, Pix, né?
1: Tem
3: que
1: outros.
3: Você acaba
1: tem outros.
3: Sendo dos próprios empréstimos consignados, né?
1: Quanto isso, exatamente.
3: Ou golpes, né? De pessoas que usam dinheiro dos aposentados. Então,
1: exatamente.
3: Tudo isso.
1: É o que eu digo, rapaz. É o que eu digo. No tempo que minha mãe era banco. Minha mãe trabalhou no banco Frota Gentil. Frota Gentil, que foi vendida ao Banco Comércio e Indústria de São Paulo. Depois até mudou de nome. Mas, no tempo em que minha mãe era bancária, eu era criança, menina, adolescente e tal, meu amigo, ninguém ia mexer no cofrezinho do banco não, a não ser quando o escândalo acontecia, quando alguém roubava, né? Aí pegava logo, porque era mais fácil de pegar também. O cara vai lá, pega. Aí o escândalo nos jornais, aquele negócio todo e tal. Né? Hoje em dia, o cara distante do banco, quilômetros e quilômetros, país... Mexe na sua conta, rapaz? Mexe na sua conta?
3: Na verdade, os acessos, né, digitais estão muito mais fáceis, né? Ainda tem agora a questão até da computação quântica, que estão falando que pode quebrar toda a questão de segurança criptografada. Mas isso é uma outra história, mas é a tendência, né? Então, o que a gente precisa fazer? A gente ter consciência de quem a gente é para não entrar nessa seara aí de oportunistas e seguir nossa vida com a evolução tecnológica, acaba trazendo essas situações e é vida que segue.

0: Ana Alves, um prazer imenso conversar com você sobre um tema tão importante, que é exatamente alertar as pessoas contra os golpes, porque os golpes estão aí em números extremamente elevados, não é? Extremamente elevados. É golpe de todo jeito. Você citou pelo menos uns 5 aí. Então, meu conselho, meu amigo, não atenda telefone de quem você não conhece, não. Não é? Atenda, não. Você não conhece pra quê? Eu tô lá em casa, aparece no meu telefone celular um número de Pernambuco. Eu não namorei nem com uma mulher pernambucana ainda. Tá entendendo? Eu vou atender de Pernambuco, daqui a pouco de Minas Gerais. Daqui a pouco, eles votam, não é?
1: Sim.
0: Eu vou
1: sim.
0: atender pra quê? Sim. Não atendo, não, Ana.
1: Exatamente.
0: Não tem nem perigo de eu atender. Não atendo, não. Pode ser que eu caia no golpe, porque realmente todos nós estamos expostos a, naturalmente, algum risco. Às vezes você está num. Dá um branco, né? Pode acontecer. E aí você entra pelo cano. Mas a minha proteção é muito grande. Posso cair, é evidente. Mas a rede que eu armei é exatamente essa. Quando vem uma coisa que eu não sei, eu não atendo.
1: Tem mim, não. Faz não muito bem, não. Tom. Até porque a gente tem que estar sempre alerta, né? Aquela história do confio desconfiando, né?
0: Porque a pessoa vai ligar pro meu celular. Por quê? Como é que as pessoas teve acesso ao meu celular? Por que tá ligando? Não, as pessoas... Agora, quando Ana Alves liga, eu sei, tá escrito lá, Ana Alves. Beatriz Irineu, aí tá lá Beatriz Irineu, atenda a hora, eu sei que é
1: bom, me pedir. Tom, já faço parte dos seus contatos no celular, olha.
0: Beatriz Irineu, liga pra mim, Tom, precisando de dinheiro, entendeu?
1: Opa!
0: Ela nem ouviu. Ana, um abraço, foi um prazer. Deus te proteja.
1: Mãe,
0: até
1: mais
0: a próxima,
1: vez.
0: Terça-feira.
1: É, próxima terça.
0: Ao vivo?
1: Ah, vamos ver. Agora e a Daniela, que eu tô preocupado.
0: Daniela, dia 8. Dia 8 de junho.
1: Tá gastando todo o dinheiro das férias.
0: Papocando dinheiro.
1: Vamos ter que puxar a orelha dela quando ela voltar.
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0: Tom Barros. Trânsito.
1: Olha, o mês de maio é conhecido pela campanha do Maio Amarelo, que alerta para diferentes temas ligados ao trânsito. Alguns assuntos relacionados a isso que estão em alta no momento são a questão dos acidentes e das mortes no trânsito e os problemas que envolvem os motociclistas e as pipas com cerol. Aliás, isso é um perigo danado. Por isso a gente conversa agora, com muito prazer, recebo aqui com muita alegria, superintendente do Detran, Luciano Feijão. Seja bem-vindo, Luciano, tudo bem?
2: Tudo bem, Tom, tudo bem. É um prazer muito grande estar aqui com você no programa.
1: Prazer é nosso. Maio Amarelo, né?
2: Maio Amarelo. É um movimento, Tom, um movimento internacional de conscientização. De conscientização à sociedade, né, no que diz respeito à prevenção, à redução dos sinistros e mortes no trânsito. E é um movimento que foi encabeçado pela ONU em 2014, que escolheu a década como uma década dedicada à segurança viária.
1: Sei. Essa atitude do Detran assumindo, portanto, esse movimento, intensificando com comunicação para conscientizar as pessoas, como é que está sendo feita a parte operacional?
2: Nós desde o começo do mês, temos várias parcerias. Temos uma parceria forte aqui com a MC, com os departamentos municipais de trânsito, com o Corpo de Bombeiros, com a Polícia Rodoviária Estadual, com a Polícia Rodoviária Federal. Então, são parceiros, né, nesse ecossistema da segurança viária.
1: Sim.
2: E dizer o seguinte, que o Detran tem as suas ações voltadas principalmente na conscientização, medidas assim, de blitz educativas, durante todo o ano. Mas o Maio Amarelo, como foi um marco, né, nós neste mês intensificamos essas ações.
1: Sei.
2: E essas ações se dão em vários ambientes. Onde estão as pessoas? Nas praças, nas rodoviárias, nos aeroportos, nos bares, nas praias, nas escolas, nas empresas. Então é um movimento que se intensifica em maio, mas ele acontece
1: no ano todo.
2: Eu tenho visto.

0: Os blitz educativos é muito importante, né? As pessoas param o carro, dão aquela orientação, essa coisa assim. Luciano, eu ontem estava vendo uma matéria, rapaz, que me chamou a atenção muito, até porque eu, quando era menino, eu gostava de arraia, que a gente chamava, soltar pipa, mas a gente chamava aqui arraia, né? E tinha aquele cerolzinho que o sujeito bota para disputar, um derrubar a raia do outro. Mas isso tem causado um problema. Tivemos uma morte agora recente aí, motoqueiro vem, o cerol está lá, corta e a pessoa termina perdendo a vida. Qual a posição assim para poder esclarecer e fazer com que fatos semelhantes não aconteçam?
1: É, no estado do Ceará, inclusive tem uma lei que proíbe terminantemente o uso do cerol.
0: Ah.
1: Né? E esse é um problema grave. Como você citou bem, tivemos uma morte bem recente. E nós temos intensificado, Tom, com a distribuição das antenas corta-pipas.
0: Ah.
1: Né? É uma antena que se coloca aqui no guidão da moto e que protege o motociclista e o garupeiro. Né? E é um equipamento de proteção, portanto, obrigatório na legislação para quem é motociclista profissional, né? O mototaxista, o motofretista.
0: Ah.
1: Mas ele é necessário a todos, né? Também para o ciclista,
0: claro,
1: a todos, né? E nós estamos intensificando e vamos intensificar, principalmente agora em junho, que é um mês que antecede as férias. Nós vamos ter ações bastante, bastante forte, né? No sentido de distribuir essas antenas corta-pipas para esse público.
0: É importante, é muito importante. O cerol, para quem não sabe, você faz o cerol picando o vidro, colocando com a cola, distribuindo ali na linha que vai levantar a raia, né? E aquilo dali se torna cortante mesmo, é feito para cortar, né? É um negócio assim altamente
1: grave.
0: Muito perigoso, muito grave. Ô Luciano Feijão, com relação à CNH, como é que tá?
1: Tom,
0: CNH Popular.
1: O programa da CNH Popular hoje é um programa de Estado, não é um programa de governo. Ele teve seu início em 2009, no governo Cid Gomes. E, portanto, tem 17 anos.
0: É.
1: E neste tempo, nós já atendemos, emitimos aproximadamente 200 mil CNHs. Portanto, é um programa de iniciativa do governo do Estado do Ceará, executado pelo DETRAN, e que tem como objetivo principal facilitar o acesso gratuito à CNH àquelas pessoas em situação de vulnerabilidade socioeconômica. Esse é o nosso público. Dizer o seguinte, Tom, que agora em 2025, foi lançada a edição passada, e agora 2026 estamos executando, é o maior programa em termos das suas edições da história da CNH Popular. Nós vamos atender neste ano 35 mil pessoas. É o mais inclusivo da história. E principalmente porque e fazer uma referência importante, é iniciativa do nosso governador Emmanuel de Freitas e do superintendente Catânio, que deu uma prioridade e intensificou o programa, abrindo para grupos antes, digamos, invisibilizados, os quilombolas, né? Os indígenas, o público LGBTQIA+, mulheres com medidas protetivas. Então, era um público que estava invisibilizado da mobilidade urbana, e ele está incluído nesta edição 2025, executado em 2026.
0: Rapaz, é muita gente, né? Pelo que eu estou vendo aqui, 35 mil vagas.
1: Nós já, do início, né, que estamos executando este ano, até o dia 18 de maio, nós já atendemos, Tom, a 44 municípios. E isso faz um grupo de atendimentos de mais de 4 mil pessoas. Então, é um programa que tem, durante o tempo, se mostrado de grande relevância como instrumento de inclusão social e de ampliação de oportunidades para a geração de emprego e renda.
0: Perfeito. O DETRAN está muito presente também no interior, né?
1: O DETRAN está presente no interior. Nós temos mais de 125 postos, né? E ao todo, Tom, são 143 postos.
0: 143 postos
1: em 125 municípios.
0: Certo.
1: Então, é uma política de descentralização né, de chegar o DETRAN mais próximo às pessoas.
0: O outro assunto muito interessante que eu vi aqui nesta semana, nessa questão da anunciada alteração da exigência do exame toxicológico, como é que está?
1: A resolução do Senatran, de dezembro de 25, tornou obrigatório o exame toxicológico para as categorias A e B.
0: Antes,
1: A e B. A e B. O código de trânsito já exigia para as outras categorias, C, D e E. Mas agora, hoje é exigido a todas as categorias. E nós já estamos, isso já está implantado, né? Inclusive na CNH Popular. Ele faz parte da agenda dos exames. Já integra.
0: Sim. A primeira carteira, a pessoa que vai tirar a primeira carteira.
1: A primeira carteira é... para a primeira carteira. Primeira habilitação, A e B.
0: É A e B.
1: A e B. A e B. Não está sendo exigido na renovação da A e B. Tá certo? Mas para as demais categorias, que já era uma exigência do Código de Trânsito, há uma exigência na renovação.
0: Portanto, esse exame é feito, é uma exigência, deliberado.
1: Já, né? Está deliberado.
0: Está deliberado. Pois é, então estamos aqui, olha, ações correm em parceria com o Batalhão de Trânsito Urbano e Rodoviária Estadual, Corpo de Bombeiros Militar do Ceará, Autarquia Municipal de Trânsito e Cidadania, AMC, Polícia Rodoviária Federal. É um conjunto, né?
1: É um conjunto, né? Nós temos essas parcerias, e essas parcerias elas funcionam de forma muito coordenada e muito sistêmica.
0: Muito interessante. Então, esse trabalho intenso de ações educativas continuando todo, mas especificamente deste mês agora de maio, né? Aliás, que está terminando.
1: Está terminando, mas eles são intensificados neste mês porque é o maio amarelo. Amarelo por quê? Pela atenção. O amarelo é uma placa de advertência, de atenção. Então, por isso a cor amarela. E dizer, Tom, que o que é importante nisso tudo. É a gente, como sociedade, e o Maio Amarelo vem para isso com um lema que se diz o seguinte: no trânsito, enxergar o outro é salvar vidas. Este é o lema da campanha deste ano. E chama a atenção das pessoas para uma emergência, que é transformar a cultura do trânsito numa cultura de paz.
0: Isso.
1: Com respeito ao outro, com responsabilidade e principalmente com empatia. Porque a diferença está nas decisões que a gente toma, né? Nas escolhas que a gente faz no dia a dia no trânsito. Então, eu tenho que escolher usar o capacete, eu tenho que escolher obedecer o limite de velocidade, eu tenho que escolher respeitar a faixa de pedestre, eu tenho que evitar o uso de bebida alcoólica ao volante.
0: Exatamente.
1: Eu tenho que evitar o uso do celular. São pequenas escolhas que fazem a grande diferença e que salvam vidas.
0: Salvam vidas, indiscutivelmente. Aliás, Luciano, eu vejo assim, sabe, esse trabalho que vocês estão realizando, conscientização de levar trabalho educativo. Muitas vezes você vem aqui guiando o seu carro, dá o sinal para mudar de faixa e a pessoa que vem atrás não facilita. Eu acho aquilo um absurdo, sabe? Porque você deveria, com cortesia, com respeito, até para facilitar, não é? Guiar dentro dessa forma, de agir. Olha, se eu estou naquela posição ali, querendo entrar, então por que não facilitar? Por que é que as pessoas são assim, hein? Na grande maioria é tão difícil.
1: E esse é o nosso trabalho, de conscientização, né? Com essas medidas de conscientização, de educação, para um trânsito mais seguro. Para que as pessoas façam as escolhas certas, né? A escolha certa salva vidas, preserva vidas. É uma questão de civilidade.
0: É uma questão de
1: mudar a cultura, né? O Maio Amarelo chama a atenção da sociedade para essa emergência. Nós precisamos de uma cultura de paz.
0: Luciano, sabe o que é que me incomoda sobre bandeira? Me incomoda mesmo no trânsito. Lamentavelmente, a gente tem que dizer aqui é que a grande maioria dos motociclistas, dos motoqueiros ou motociclistas, porque eles chamam de uma forma diferente uma coisa e outra, na questão de desrespeito a semáforo, adiantam, não tem paciência, é ultrapassando de uma forma perigosa. Falta educação, falta nesse sentido, Luciano, será?
1: Há uma necessidade de conscientizar, há uma necessidade de educar, né? E esse é o nosso papel como órgão de trânsito, né? Aí temos essas parcerias, né, com a MC, com os Demutrans, que são os departamentos municipais de trânsito nos municípios no interior. Todos juntos, irmanados, nesta corrente de buscar um trânsito mais seguro, né? Este é o objetivo da campanha, mas, como eu disse, isso se dá no ano todo, né? Com medidas que levem a conscientização ao nosso motociclista, principalmente como você está citando. Porque, Tom, dizer que o Maio Amarelo deste ano, ele é focado aos motociclistas.
0: Ah, é, não é?
1: Este ano. Porque, na realidade, são as maiores vítimas da violência no trânsito. Então, nesta campanha do Maio Amarelo, né, que está em curso, o nosso principal foco e atenção é aos motociclistas.
0: E eu acho que é importante mesmo, porque eles ficam vulneráveis, né? De qualquer maneira, aquele veículo que está ali não tem proteção, no caso de uma batida.
1: E são as maiores vítimas.
0: São as maiores vítimas, indiscutivelmente. São as maiores vítimas. Eu tenho muito medo quando vejo um motoqueiro se aproximando. Aqui tem uma pergunta aqui no programa, deixa eu ver. Tem uma CNH-B. Nunca fiz esse exame. É essa a linha, é?
2: É.
0: Então, vou revogar agora. Vou renovar agora, perdão. Repetindo, tem o CNHB, nunca fiz esse exame. Ela está se referindo ao exame toxicológico. E vou renovar agora. Tenho que fazer esse exame? É a pergunta do Arnaldo.
1: Não.
0: Tem não, né?
1: Não, a renovação não. A exigência é para a primeira habilitação.
0: Certo.
1: A exigência do toxicológico na renovação é nas demais categorias.
0: Perfeito. Luciano Feijão. Tem outra também? Opa, então vamos lá, dá tempo, vamos lá.
3: Bom dia, Tom. Aqui é o Antônio do Zé. Esse exame toxicológico é obrigatório fazer na renovação da carteira C, D, ou faz só na renovação, ou tem que fazer no meio do ano também, em dois anos e meio, sei lá.
0: Pronto, Luciano.
1: Para C, D e E, a renovação se dá a cada 2 anos e meio do exame toxicológico.
0: Certo.
1: Tá certo? Na A e na B, só na primeira habilitação.
0: Pronto, explicado.
1: No momento, estão isentos na renovação do exame toxicológico. Agora, as demais categorias, C, D e E, é a cada 2 anos e meio o exame toxicológico.
0: Luciano Feijão, foi um prazer estar com você aqui, rapaz, esclarecendo todas essas coisas. Parabéns aí pelo trabalho. E que haja continuidade, né? Porque o maio termina já, nós estamos. Dia hoje, hein, Baixinha? Dia hoje. Dia 26. Ah, termina dia domingo, né? 31, domingo. Mas continua, né?
1: Continua, né? Na verdade, é só para chamar a atenção da sociedade para essa emergência. Mas as nossas ações continuam.
0: Perfeito. Senhor, foi um prazer revê-lo, rapaz. Tá prazer, tudo beleza,
1: Tom.
0: Tudo em paz?
1: Bem, Tom.
0: Sucesso aí à frente deste Detran.
1: Muito obrigado, Tom. E muito bom dia aqui a todos os seus espectadores e ouvintes.
0: Muito obrigado.
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0: O senador Ciro Gomes já sinalizou ao governador Mano de Freitas que aceita disputar a reeleição ao Senado neste ano. No entanto, a confirmação depende de algumas condições que já estão sendo tratadas nos bastidores. Essa apuração foi feita pelo nosso colunista Inácio Aguiar. E ele chega aqui para conversar com a gente exatamente sobre tudo bem, Inácio? Tudo bem? Beleza?
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5: Meu amigo Tom Barros, bom dia para você, bom dia para todo mundo que está nos acompanhando agora. Primeiro, Tom, antes de a gente entrar nesse assunto, que é muito pertinente à política, não é demais a gente lembrar para os nossos ouvintes, se você é mais jovem, que você possa servir como um orientador, né, das pessoas com menos instrução e principalmente as pessoas mais idosas em relação a essa questão do uso dos celulares, principalmente nessa questão financeira, né? Os aplicativos de banco, esses golpes que estão aí na praça, porque as pessoas hoje em dia estão muito suscetíveis a isso. E eu acompanho isso diariamente, né? E procuro fazer individualmente então, esse papel de esclarecer as pessoas. Olha, não clique nesse link que é golpe. Cuidado com essas coisas que eles estão dizendo. Como você falou, Tom, cuidado com as ligações que são insistentes para o nosso celular,
0: demais,
5: né? E que são de golpistas, né? Assim, primeiro, você bote na sua cabeça, não tem ninguém lhe oferecendo dinheiro de graça, pelo amor de Deus, essa é a primeira coisa, não tem ninguém oferecendo dinheiro de graça a ninguém. Segundo ponto, os bancos, em regra, eles não ligam para as pessoas, para os clientes, para tratar, principalmente de pedir dados e senha.
0: É.
5: Os bancos não fazem isso. Então, fique atento a essas ligações, porque isso pode interferir muito na sua rotina. Porque além do baque financeiro, Tom, vem o baque emocional.
0: É.
5: Você se sentir lesado, roubado, né? É a pior sensação do mundo.
0: Sensação,
5: né,
0: desagradabilíssima.
5: Então, assim, eu deixo aqui esse recado para que as pessoas que estão nos acompanhando, se puder, ajude aquela pessoa que não tem tanta instrução nesse mundo digital, principalmente os idosos que precisam desse nosso apoio. Então, vamos todo mundo dar as mãos para a gente ir contra esses golpistas. E para as autoridades, então, que possam mapear e prender esses caras, porque é um golpe contra a família brasileira que a gente vê se repetir, né, meu amigo?
0: É verdade. Agora, com relação ao Cid Gomes.
5: Cid Gomes, Tom Barros. Ah. Essa era uma das grandes dúvidas que a gente tinha aqui na política cearense, nessa reta final de articulações para a eleição de 2026. O governador Elmano de Freitas, que é o pré-candidato do PT ao governo do estado, repetiu em diversas oportunidades, então, que gostaria de ter na chapa dele. Lembrando que a chapa tem candidato a governador, a vice-governador e dois candidatos ao Senado, né? O governador já disse em diversas oportunidades que queria ter o Cid na chapa. O senador Camilo Santana, ex-ministro da Educação, também declarou isso. Vários aliados do grupo governista já disseram isso também. Mas o senador Cid, até agora, estava irredutível, dizendo que não tinha interesse em disputar a reeleição, que o interesse dele era fazer uma grande chapa de deputados federais e deputados estaduais pelo PSB. Disse que já tinha feito muitos pedidos ao comando do grupo governista pelos aliados e que não se sentia no direito, né, de querer para si mais um mandato. Outra coisa que o senador até chegou a dizer para mim em uma conversa, Tom, é que no Ceará, curiosamente, isso é um dado do senador Cid, o estado não reelege senadores, né?
0: Interessante.
5: E aí ele sai, né, fazendo um histórico disso e tal, né? Porque ele quer dizer o seguinte: olha, não é fácil uma eleição dessa e tudo mais. Só que ele lançou no ano passado, então, até para surpresa da classe política, o nome do deputado federal Júnior Mano como pré-candidato do PSB, que é o partido do Cid, ao Senado aqui no Ceará. Essa indicação, naquele momento, causou uma certa estranheza, mas Cid, como já é praxe do método político dele, se tem uma coisa que ele não faz, então eu posso dizer porque acompanha a política há algum tempo, é deixar aliados pelo caminho, né? Quando ele bota ali uma sentença, ele vai até o final com aquela história. Só que aí, Tom, se você olhar, o cenário político no Ceará mudou completamente, né, do ano passado para cá. Basta dizer, por exemplo, que hoje a oposição está com um pré-candidato, que é Ciro Gomes, bastante competitivo para a eleição. E não resta dúvida, desde a eleição de Cid em 2006, será o maior teste de liderança do grupo governista diante de uma candidatura forte como o Ciro. Não ocasionalmente, né? Ciro é irmão de Cid Gomes. E o Cid, se estiver na chapa, vai servir ao governo, né, ao grupo governista, como um contraponto direto ao irmão, né? Eu já tinha imaginado, Tom, ver muita coisa na política, sabe? Mas o rompimento entre Ciro e Cid, eu considero que seria muito pouco provável antes de 2002, porque o Cid repete, né, que a maior inspiração dele é o irmão. Né? O irmão disse já, o Ciro declarou muitas vezes que daria a vida, né, pelo irmão, tratou o irmão nesses tempos todos de governo, foi para um enfrentamento, né, em nome dele. Mas, meu amigo, na política brasileira, a gente brinca também aqui, né, Tom, que até o passado
0: Muda. Consegue mudar até o passado.
5: Exatamente. Então, Tom, assim, o que é que aconteceu nos bastidores na última semana? O senador Cid Gomes disse ao governador Elmano de Freitas e ao senador Camilo Santana que topa ser candidato à reeleição, mas com algumas condições.
0: Eita, tá? Vamos lá.
5: Algumas condições. A primeira condição, Tom, que eu considero que não é tanto problema, é que ele diz o seguinte: como o Júnior Mano, né, vinha sendo defendido por ele, vinha colocando, né, o seu nome, mobilizando prefeitos no interior pela pré-candidatura dele ao Senado, ele só se sente confortável em ser candidato se o Júnior Mano chegar, desistir, né, e dizer: olha, senador, é uma questão até pro grupo, né, você ser candidato. Então essa é uma das condições. As outras condições, então, eu ainda estou correndo nos bastidores para apurar. Mas uma das condições do CID objetivas é essa, né? Agora, o governador Elmano de Freitas e o ministro Camilo Santana estão aí nas articulações de bastidores para resolver os entraves que faltam para isso. O comando do grupo governista, o Apureiton, considera que é fundamental a participação do CID dentro da chapa majoritária por dois motivos principais. Primeiro, o CID é uma liderança forte no interior do estado, lidera um grupo de prefeitos robustos, né? Um grupo grande de prefeitos no interior, e tem uma liderança que independe dos governos. Esse é o primeiro ponto. E o segundo, como a gente já comentou, Tom, é que o candidato principal da oposição é Ciro Gomes, que é irmão de Ciro.
0: Irmão, exatamente.
5: E o governo precisa de um contraponto a esse candidato, que é forte, todo mundo sabe disso, e o governo sabe também.
0: Você tem razão, mas realmente a gente nunca imaginava ver em pontos diferentes, opostos, né? Cid e Ciro.
5: Exatamente.
0: Né? Cid e Ciro.
5: Mas é a realidade.
0: A realidade
5: que
0: se impõe, é
5: essa. Não é isso, Tom? Então agora, Tom, o grupo governista, só pra gente encerrar, considerava o seguinte: olha, a gente não pode aprofundar os diálogos sobre as outras vagas sem a gente saber a posição do Cid.
0: Exato.
5: Né? Se ele iria ser candidato ou não.
0: Claro.
5: Agora, com essa definição, com esse sinal verde que ele deu, vão tratar das condições, né, para isso, e também vão tratar com os demais aliados, como já está sendo feito, para definir a chapa que vai acompanhar o governador Elmano. Elmano de Freitas é pré-candidato ao governo do estado, falta o candidato a vice ou a candidata a vice, e os dois nomes para o Senado, cada um com duas suplências.
0: Beleza.
5: Isso aí, meu amigo, cenas dos próximos
0: capítulos.
5: Não é isso?
0: Valeu, Inácio.
5: Grande abraço, meu amigo,
0: para você.
5: Então, obrigado.
0: Um grande abraço para todo mundo que está com a gente.
5: Beleza.
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0: Flávio Bolsonaro com Daniel Vorkaro. Deve ser lembrado que a mulher do ministro Alexandre de Moraes, dona de um escritório de advocacia, celebrou o contrato de R$ 132 milhões com o Banco Master, ao qual prestou serviço de advocacia, recebendo mais de R$ 80 milhões por esses serviços. Terceira novidade. A Polícia Federal, que realizou nesta semana mais uma etapa da Operação Complais Zero, focando no ex-governador do Rio de Janeiro, Cláudio Castro, informou que ele, o Cláudio Castro, tinha estreita vinculação com Daniel Vorkaro e revelou que os dois acertaram uma mudança no comando do Rio Previdência, que é o Instituto de Previdência dos Servidores do Estado do Rio de Janeiro. 3 dias depois que os novos dirigentes do Rio Previdência foram empossados, o Instituto aplicou R$ 3,5 bilhões no Banco Master, do qual comprou títulos podres. Quarta e última novidade, esta é uma constatação deste repórter. Apesar de todo o esforço da Polícia Federal e do ministro André Mendonça, que é o relator do caso Master no STF, e também do escândalo do INSS, a sensação que se colhe de fontes residentes em Brasília é de que tudo terminará em pizza. Se alguma punição houver, se alguém for julgado e condenado, não será Daniel Vorkaro, cuja delação premiada ainda não aconteceu porque ele não quer denunciar os grandes nomes da República que estão comprovadamente envolvidos no escândalo. E com essas informações e comentários, meu caro Tom Barros, eu encerro aqui minha participação nesta quarta-feira no Bom Dia Nordeste, de céu azul e sol entre nuvens. Eu me despeço de você, desejo-lhe um bom dia, um bom trabalho e até amanhã com a graça de Deus.
1: Obrigado, Egílio Serpa, um bom dia para você também, 6 horas em ponto. Dia hoje, que deu 27 de maio hoje, é o dia da Mata Atlântica. Esse dia faz referência ao ano de 1560, quando o padre José de Anchieta assinou a Carta de São Vicente. O documento descreveu pela primeira vez a biodiversidade das florestas tropicais das Américas. A Mata Atlântica é uma das regiões mais ricas do mundo em biodiversidade. As florestas e os ecossistemas que compõem esse bioma são responsáveis pela produção, regulação e abastecimento de água, óleos e remédios. Também hoje, dia 27 de maio, é o dia do Serviço de Saúde. A data é conhecida como Dia do Serviço de Saúde do Exército. Essa é uma homenagem ao patrono do Serviço de Saúde do Exército Brasileiro, João Severiano da Fonseca, que nasceu em 27 de maio de 1836. Nessa data, todos os profissionais que se empenham em garantir um atendimento de saúde com qualidade devem ser homenageados, não apenas os profissionais do Serviço de Saúde do Exército. E finalmente, dia 27 de maio, hoje também aniversário da baiana Ivete Sangalo. Ela é uma cantora, compositora, empresária, atriz e apresentadora de televisão. Ivete é uma das maiores e mais importantes figuras da música brasileira. A artista alcançou a fama em meados dos anos 90 como vocalista da banda Eva. O grupo vendeu mais de 5 milhões de discos e chegou a fazer cerca de 30 shows por mês no período em que Ivete era vocalista. Ivete Sangalo está completando 54 anos de idade. Vai, Ivete! É, um abraço! Eita, Ivete! Ô, mulher pra cantar bem. Ela canta, não é não, Gui? E é bonita. A Ivete é uma mulher bonita e grande cantora. Intervalo, a gente volta já.

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1: Verdinha, rádio do meu, do seu coração, são 6 horas e 5 minutos. 6 e 5. Olha aí o que tá chegando, Augusto Assunção. 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

0: 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Também. Rapaz, já são 6:06. Eu notinha aqui. Quero me congratular com meu querido médico Cláudio Rocha, da Fazenda Las Claras. Doutor Cláudio, bom dia para o senhor. Estou muito feliz. Porque no fim de semana, no GP Garanhões Cearense, no Jockey Clube, o Sorriso Leite, aliás, perdão, o vencedor nesse, dos Garanhões, foi exatamente o Traeger Risson. Traeger Risson foi o vencedor. Aqui em Fortaleza, lá no Jockey Clube, no GP dos Garanhões Cearenses. Então, exatamente o vencedor foi lá da Fazenda Las Claras, o Traeger Risson. Pois bem, e depois dessa alegria, doutor Cláudio teve, nós também compartilhamos essa alegria no Jockey Clube, tivemos uma disputa lá na Argentina. E lá na Argentina, olha lá que vitória internacional. Sorriso Lake, que é filho de Granito Lake e Cali Gold, criação da campeã nacional Fazenda Las Claras, da criação Quarto de Milha. Grande vitória. Doutor Cláudio, eu vi inclusive o vídeo, hein? Doutor Cláudio, que velocidade, parecia um míssil, rapaz. Parecia um míssil, impressionante essa vitória do Sorriso Lake lá na Argentina. Então, congratulando com o doutor Cláudio pela dupla vitória aqui no Jockey Clube, com o primeiro GP Garanhões Cearenses, a vitória dele da Fazenda Las Claras com o Traeger Risson e depois a vitória lá na Argentina com o Sorriso Lake. Uma dupla festa, uma dupla vitória, portanto. São 6:07. Deixa eu ver aqui. Eu tenho dois recadinhos aqui, rapaz. Deixa eu ver. Tinha um da minha querida amiga Aldamira Vieira. Deixa eu ver aqui. Pronto, exatamente. É porque morreu o irmão da Aldamira Vieira. A Aldamira Vieira trabalhou com a gente aqui durante muitos anos, mais de 30 anos. Sou muito amigo dela. E faleceu o irmão dela, o Valmir Vieira da Silva. E a missa da esperança, a missa de sétimo dia, vai ser hoje lá na Igreja de Fátima, ali na Avenida 13 de Maio, às 19h. Então, familiares e amigos no Valmir Vieira da Silva, vamos prestar esta solidariedade cristã hoje lá na Igreja de Fátima, às 19h, missa de sétimo dia, missa da esperança de Valmir Vieira da Silva. Aliás, temos aqui até uma outra missa da esperança também. Daqui a pouco eu vou colocar também de um amigo meu, até o Tadeu Viada me ligou ontem, né? E eu vou daqui a pouquinho, eu faço o registro direitinho. Ah, tá aqui o recado que a Deuba me mandou. Vai ser a missa de sétimo dia de Marcos Lourenço Pessoa dos Santos. Missa da Esperança vai ser hoje às 19h na Capela Mãe Medianeira. Essa capelinha muito bonita, por sinal, ela fica na rua Silva Jardim 771, ali na esquina com a rua da Assunção, no bairro de Fátima. Então, familiares e amigos também prestando esta solidariedade cristã na missa de sétimo dia de Marcos Lourenço, Pessoa dos Santos, capelinha Mãe Medianeira, na Silva Jardim 771, esquina com a rua Assunção. Muito bem, vamos aqui aos madrugadores de hoje. Pessoal que está chegando, aqui tem o Neguinho, meu amigo Neguinho, lá do Planalto Calcaio, o César Freire também, a Marta Duarte. Olha aí, rapaz, meu querido amigo Eugênio Monteiro, nunca mais tinha mandado o alô dele para cá. Eugênio, um abraço para você, boa quarta-feira para você e para a família também. Muito obrigado aí pela atenção. Eugênio Monteiro, fazia tempo que ele não mandava um alô pra gente aqui. João Marques do Cedro, Val Tavares de Quixadá, a Federalina lá do Ipaula Mirim, o Fernando Bastos, o FBI. Um abraço para todos vocês. Vamos aqui também no WhatsApp da Verdinha, que está chegando hoje. Hildon Silva no Jindibaú, Maurílio Teixeira lá em Miraíma, ligado com a gente. A Mauri Bezerro do Conjunto Ceará, Dona Zilda do Juazeiro, ligadinho com a gente. O Soares do Parque Jari, o Chagas Brasilino de Tianguá, Ceará, o de Assis, trabalho 26 de porteiro. Aqui Tom Barros, bom dia. Cisine Almir do Crato. O Silveirinha também mandando um alô, um abraço para ele. Com chuva aqui na Serrinha, graças a Deus, pipoca na Serrinha. Tem Maria do Socorro Barroso de Santa aqui no aeroporto. É Maria do Socorro Barroso de Santa aqui no aeroporto. E tem também um ouvinte, Antônio José da Aldeota. Antônio José, bom dia. O Biano de Sobral. João Rafael, todos os dias estou ligado com o programa. Tem um Paulo de França do Crato, aqui no sítio Volta, Pedra Branca. Choveu 30 milímetros nesta madrugada, é o Francisco. Um abraço, Francisco, bom dia. Lázaro Madeiras, de Campos Belo, Caridade, bom dia. Sou Betim Lanches, da rua Doutor Hélio Viana, no São Gerardo. Tem mensagem aí? Tem, ô Fia? Fala, Álamo!
1: Bom dia, seu Antônio, tudo bem?
0: Bom dia, tudo bem?
1: Sujou a noite toda em Milagre, Ceará, na Fazenda Santa Helena.
0: Porra,
1: fazendo aí, falando com a gente certo, que choveu em Fortaleza. Estou assistindo aqui o programa de vocês.
0: Muito obrigado, hein?
1: Chuva fina, mas a noite toda.
0: Oi,
1: Fazenda
0: bem,
1: Santa Helena, Milagre, Ceará, um abraço.
0: Abraço.
1: Santa Helena abençoe o final de semana nosso.
0: Obrigado, irmão aí de Milagre. Fala, Batista do Genibaú, fala, Batista.
2: Bom dia, Nordeste. Bom dia, Tom Barro.
0: Bom dia.
2: Quem fala aqui é Batista do Genibaú. Para confirmar a audiência, Tom Barro.
0: Muito obrigado, Batista.
2: Vou aproveitar aqui o espaço, mandar aqui um alô para o meu velho, meu pai, Tom Barro. Na Princesinha do Norte, Sobral, seu Modesto, que se encontra nesse momento e escutando com o radinho dele
0: boa.
2: Lá, que não perde o horário.
0: Muito obrigado.
2: Pra esperar o seu alô. Tá aí, seu Modesto. Seu alô, meu amigo.
0: Tá certo.
2: Pensa, está no bairro, Padre Palhano. Muito obrigado.
0: Um abraço para você.
2: Para você.
0: Obrigado. Prontinho? Pronto. Tem mais? Quem é que tá aí na linha? Silvana Messejana, fala, Silvana. Oi.
3: Sou Silvana aqui de Messejana Falpina.
0: Oi, Silvana.
3: Tom Barros, manda um alô para minha família que mora tudo lá em Bajara. Meu tio Luiz e o meu tio Raimundo e outras minhas famílias que tem por lá. Meus primos.
0: Beleza.
3: Meus irmãos. Eu moro aqui em Fortaleza, mas eu sou de lá, de Bajara.
0: Beleza, Silvana.
3: A cidade que eu amo.
0: E é
3: obrigado,
0: bonita mesmo.
3: Tom Barros.
0: Um abraço, tá dado um alô. E é bonita a cidade mesmo, você tem razão. João Eudes, fala, João.
4: Bom dia, Tom Barros.
0: Bom dia, meu irmão.
4: Já estou por cá, no melhor. Bom dia, Nordeste. Um alô para todos que fazem parte da Verdinha. João Eudes de Vajota, na escuta até 8 horas da manhã.
0: Eita, até 8 horas da manhã. João, um abraço para você de Vajota. Sérgio e o Heitor indo para a escola, tá aqui a fotografia que eles me mandaram, tá no ar pela TV Diário, quem tá acompanhando, o Heitor e o Sérgio, legal, bateram a foto ali dentro do carro. Sérgio, aluno do colégio, que é o cara do Corpo Bombeiro, né, parece, eu não sei. Foi bem, um abração para vocês, muito obrigado aí, que legal, eles indo e a gente indo de carona com eles no carro, muito obrigado pela atenção. Prontinho? Tem, a Fátima tá aí? Ô, Fafá, diga,
5: Fátima. Bom dia, Tom Barros.
0: Bom dia.
5: Eu, Roberto. Passando por aqui para desejar um bom dia pro senhor.
0: Tô Deus obrigado.
5: Abençoe.
0: Coisa bate. Boa.
5: Tá também aqui, é Fátima da Maratona.
0: Beleza, um abraço para você. Aqui tem o Ivaldo Figueiredo, do Rio de Janeiro, quem? Paulo Ayrton, fala, Paulo.
6: Bom dia, meu amigo Tom Barros.
0: Bom dia.
6: Fala, é Paulo Ayrton Ramos, aqui do Parque dos Irmãos. Como é que tá o senhor, meu amigo?
0: Tudo bem, meu filho, tudo beleza.
6: Só aqui, Isidoro Pinto e seu colega dele, viu?
0: Ah, é?
6: Era da Coelho também, se aposentado. Graças a Deus,
0: mas tudo
6: doitinho, rapaz. Ou ficar bom, viu?
0: Tá certo.
6: Mande um alô pro seu amigo, velho. Paulo Ayrton Ramos, aqui do Parque dos Irmãos.
0: Um abraço, irmão.
6: Bom, melhor.
0: Valeu. Aqui tem a Fátima no Eusébio, saudações alvinegras. Hoje na região do Cariri, sítio Bujari, Nova Olinda, Ceará, amanheceu com a chuvinha fina. 30 milímetros, Cícero Brito, minha mãe Maria Minervina Matos de Brito, 83 anos de idade, que beleza. Bom dia, Tomás Jerônimo do Jabuti. Aqui tem o Toninho, São Paulo, Guarulhos, Vicente Marcolino na Maraponga, Luiz Augusto e Eliane na... Eliane Liberato em Sobral, Dona Vicenza no Mercado Público de Cariré, no Cafezinho da Manhã, Ivaldo Figueiredo no Rio de Janeiro, João de Russas, alô João, o Manuel Júnior da Lagoa Redonda e o Totonho da Lagoa Redonda também. Vamos agora para o horóscopo do dia.
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0: Vamos lá para o horóscopo do dia 27 de maio, Áries. Áries, As tensões entre Lua e Júpiter podem destacar questões no convívio íntimo e dificuldades na gestão do dia a dia. Procure propor acordos em tópicos de interesse geral, especialmente no compartilhamento de responsabilidades, é a mensagem para os arianos. Agora o signo de Touro. Atenção, taurinos. O céu do momento sugere um cuidado especial com a comunicação nesse ambiente profissional. Com a tensão entre Lua e Júpiter, há espaço para julgamentos apressados que podem afetar as parcerias. Então, preserve a sua imagem e reserve um tempo para considerar os fatos antes de criar interpretações. Mensagem para os taurinos. Agora, o signo de Gêmeos. Atenção, geminiano. Cenário astral sugere um olhar cuidadoso para as suas finanças. Vixe, rapaz, cuidado com o bolso. As atividades de lazer podem despertar tentações e um impulso para gastos excessivos. Busque agir com discernimento e priorize a economia para evitar o acúmulo de dívidas. Cuidado então com o dinheiro, meu caro geminiano. A mensagem manda ter cuidado com o dinheiro. Agora o signo de Câncer. O céu de Câncer indica alguns desafios com familiares e pessoas próximas hoje. Vale buscar leveza no ambiente, cultivando flexibilidade e generosidade nas atitudes. Pequenos gestos podem transformar a rotina, é a mensagem para quem é de Câncer. Agora o signo de Leão. Atenção, leoninos. Céu sugere a possibilidade de tensionamento na área de ideias e crises. Vixe, rapaz. Tensionamento na área de ideias e crises. O diálogo surge como um importante aliado, abrindo espaço para contribuições e somando esforços. Seja flexível e busque alternativas para enfrentar desafios, evitando a sobrecarga. É a mensagem para quem é de Leão. Agora, Virgem. O céu do momento sugere cautela para você, virginiano, principalmente nas áreas material e de amizades. O equilíbrio entre generosidade e autocuidado pode ser o segredo para evitar sobrecargas. Manter as relações financeiras separadas dos laços de amizade também é uma boa ideia. Não vamos misturar as coisas, portanto, é a mensagem para quem é de Virgem. Libra. A extensa Lua Júpiter sugere um momento de tensão na área profissional, meu caro libriano, ressaltando uma fase de descontentamento com a carreira. Isso pode representar desafios para seus projetos atuais e metas, afetando a sua reputação. Respire fundo antes de fazer grandes mudanças. E lembre-se de honrar os seus compromissos, é a mensagem para os librianos. Escorpião. Hoje o céu sugere um tempo de reflexão, em especial sobre suas escolhas de carreira. A combinação Lua-Júpiter pode trazer questionamentos e indicar que talvez não seja o momento ideal para tomar decisões importantes. A ideia é amadurecer suas ideias aos poucos e manter-se discreto na questão. É mensagem para Escorpião. Agora o signo de Sagitário. A tensão entre Lua e Júpiter aponta para um momento de desconforto social que pode levar você, sagitariano, a um período de isolamento. Lembre-se, é natural questionar os caminhos de sua vida. No entanto, mesmo com a necessidade de solitude, procure manter a conexão com pessoas queridas. Mensagem para quem é de Sagitário. Agora, Capricórnio. Hoje, o cruzamento entre Lua e Júpiter sugere alguns possíveis desafios na convivência com colegas de trabalho. Para você, meu caro capricorniano, isso pode afetar tanto as relações de confiança quanto a distribuição de tarefas. Tente lidar com as situações com maturidade e profissionalismo, evitando atitudes intolerantes. Mensagem para quem é de Capricórnio. Signo de Aquário. Atenção, aquarianos, o céu de hoje sugere cuidado com esgotamento mental. Ixi. A Lua e Júpiter em quadratura indicam uma tendência ao desgaste pela dedução excessiva de desafios. Foca no autocuidado e nas atividades que energizem você. Reavaliar seus hábitos e organizar sua rotina de acordo com as necessidades atuais pode ser muito útil para você hoje, meu caro aquariano. E para finalizar, peixes. Para peixes, a tarefa de equilibrar necessidades pessoais e coletivas sugere desafiadora, mas é essencial, é essencial. A Lua e Júpiter, em ângulo tenso, sugerem moderação. A Lua e Júpiter, em ângulo tenso, sugerem moderação nas interações virtuais. Então, evite expor muito de sua vida pessoal ou confrontar pessoas por divergências de ideias, é a mensagem para quem é de peixes. Pronto, foi o horóscopo personal de hoje. São 6 horas e 21, intervalo, a gente volta já.

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1: Giro pela cidade de Fortaleza. Vamos lá nessa cidade de Nossa Senhora da Assunção. 6 horas e 24 minutos. Heracto Graça. Heracto Graça está uma beleza, menino. Uma beleza. Quem vai da Aldeota para o centro, ou então do centro pegaria Duque de Caxias, vem para Heracto Graça na direção da Aldeota. Tranquilidade absoluta. Absoluta. Poucos veículos ali na Heracto Graça. Vamos nós para um outro ângulo de nossa cidade de Fortaleza, de Nossa Senhora da Assunção. A Avenida Washington Soares também. Legal. O movimento maior, claro, né? A Avenida Washington Soares. Movimento bem mais intenso. Quem vem do Eusébio, Aquiraz, ali pela CIA 040, aí pega o Washington Soares na direção da Aldeota, na direção do Parque do Cocó. O movimento é muito intenso, mas não tem engarrafamento. No sentido contrário, o movimento é um pouco menor. Até me surpreende. Quem faz aquela curva da OAB vai direto até na direção das Seis Bocas. Movimento tranquilo, portanto, em toda a extensão da Avenida Washington Soares. Avenida Dom Luiz, beleza também. Toda a extensão. A gente tem um ângulo muito bom nessa visão que a TV Diário está mostrando. E eu digo para você que está acompanhando pela Rádio Verdes Mares, nós temos uma visão toda a extensão da Dom Luiz. Então não tem congestionamento, hein? Ali, o ângulo que a gente pega ali da Praça Portugal, aquela rotatória para quem vai dobrar a direita na direção do Náutico, à esquerda na direção do bairro Dionísio Torres, onde nós estamos aqui no Sistema Verdes Mares. Então, toda a extensão da Dom Luiz, tráfego de veículos normalíssimo. Vamos lá. Avenida Raul Barbosa, como de costume, quem vem de Aerolândia BR-116 na direção da Aldeota do Parque do Cocó, o movimento é bem maior, mas não tem engarrafamento, não tem problema também não. No sentido contrário, o movimento é menor, é muito natural. Pega aqui da Assembleia Legislativa, sobe pela Raul Barbosa, na direção de Aerolândia, movimento pequeno. E na parte baixa da Raul Barbosa, para quem vai dobrar à direita na direção da base aérea de Fortaleza, ou à esquerda na direção da Câmara Municipal da Unifor, o movimento é menor ainda. Então, em toda a extensão da Avenida Raul Barbosa, não há problemas nenhum. Tráfego de veículos normalíssimo. 6 horas e 27 minutos. Aqui mais alguns alôs para a gente fechar o tempo, porque está chegando o Rádio Notícias Verdes Mares. A Inês Cabral mandou aqui aniversariantes do dia. Parabenizar o Bruno Aragão, funcionário do Ceará Sporting Clube. Música de aniversário para ele, meu querido Augusto Assunção. Abração de parabéns para o Bruno Aragão, funcionário do Ceará Sporting Clube. E também, quem está aniversariando hoje é o doutor Jonas Cruz. Doutor Jonas Cruz, um abraço para o seu também. Um abraço aqui da Inês Cabral. Muito obrigado aí pela audiência. O Edson Vitor já está comigo aqui. O Paula Pessoa também. Um abraço para o Paula Pessoa. Paiva Filho, nosso querido Paivinho, um abraço para ele. Bom dia. César Freire também já está ligado com a gente. Muito obrigado. Quem está comigo é a Dalvinha lá da Tapera. Olha aí, rapaz. A Dalva acordou cedo, a Dalva lá na Tapera. Perto de ti, Assunção, ali, a Tapera e a Quirais, né? Então, a Dalva aqui com a Glorinha e com o Gustavo. Muito obrigado, hein, Dalvinha? Um abraço para você aí, na Tapera, em Aquiraz. Quem mais? O Martins. Martins mandando, inclusive, aqui uma mensagem cristã para começar o dia. Muito obrigado, Martins. Muito obrigado, saúde e paz. Eliane Maria, lá no Antônio Bezerro. Jackson Peixoto também. Um abraço para ele, Jackson Peixoto. João Bandeira, meu querido amigo João Bandeira, bom dia. O Menezes, que trabalha com Vicente Neri,

Abraço, Menezes. Bom dia também para você. Muito obrigado. Meu querido Reginaldo do INSS. Reginaldo, recebi aqui a sua comunicação sobre esse negócio de prova de vida. A Beatriz Ireu já providenciou, tem até a matéria já pronta, né? Vai quando, o Beatriz? Vai ser amanhã? Segunda-feira, né? Segunda-feira. Um abraço, Reginaldo. Muito obrigado aí pelo toque que você deu. É importante esse negócio de comprovar que você está vivo, né? Para o INSS. Bom, são 6:29. A gente faz o intervalo no programa Bom Dia Nordeste. A Elisiane Corrêa vem para apresentar um Rádio Notícias Verdes Mares. Às 7:00, nós estaremos de volta para a segunda etapa do Bom Dia Nordeste. Um abraço a todos. Daqui a pouquinho a gente volta. Fiquem com a Elisiane Corrêa, bela apresentadora do Rádio Notícias Verdes Mares.

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1: 6h32, bom dia. Está no ar o Rádio Notícias Verdes Mares. Hoje é quarta-feira, dia 27 de maio de 2026. Vamos conferir as manchetes do dia. Jovem com lesão por tiro é o primeiro paciente no Ceará a passar por tratamento para paraplegia via SUS. Atlas da Violência aponta Ceará como o quinto estado mais violento do país. Comissão Especial da Câmara deve votar projeto sobre o fim da escala 6x1 nesta quarta-feira. Continuam buscas por cearense desaparecido durante um passeio de moto aquática em São Paulo. E o STF põe fim à aposentadoria compulsória remunerada como penalidade máxima imposta a juízes. E ainda os detalhes do esporte. O Fortaleza que encara

0: O esporte busca reverter vantagem para chegar à final na Copa do Nordeste. E em busca de reabilitação, o Ceará inicia a preparação para o jogo contra o Operário. Essas e outras notícias a partir de agora.
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0: 6h34.
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0: Um jovem de 20 anos que estava paraplégico após levar um tiro foi o primeiro paciente no Ceará a receber o tratamento com a polilaminina via SUS. O procedimento foi realizado no IJF. As informações com a Mayara Mourão.
3: Com uma hora de duração, coordenada pelo neurocirurgião Lucas Chaves e envolvendo diversos profissionais da saúde, a aplicação da polilaminina foi realizada no paciente após ele ter comprometimentos ao nível da vértebra T8. A cirurgia foi guiada por raio-x com a infusão da polilaminina diretamente na medula, acima e abaixo do nível da lesão. Desenvolvida por pesquisadores da Universidade Federal do Rio de Janeiro, a polilaminina ainda está em fase de testes e estudos clínicos. Em 2024, a professora Tatiana Sampaio divulgou uma versão preliminar dos resultados obtidos ao longo de mais de 2 décadas de pesquisas. O paciente cearense é Nicolas Lima Dantas, de 20 anos, atingido por um tiro disparado em via pública quando chegava em casa em dezembro do ano passado, em Fortaleza. O jovem trabalhava como entregador e motorista por aplicativo. Na ocasião, o irmão dele também foi baleado, mas já se recuperou. Após cerca de 1 mês de internação e sabendo da possibilidade de não voltar a andar, ele solicitou o tratamento com polilaminina pela via judicial. A intervenção com o medicamento foi autorizada pela Agência Nacional de Vigilância Sanitária, a Anvisa, seguindo as regras do uso compassivo, ou seja, destinado a pacientes graves e sem alternativas terapêuticas no país, com o uso de drogas experimentais em caráter individual. Em entrevista ao Sistema Verdes Mares, Nicolas revelou que não imaginou ter acesso a esse tipo de tratamento. Agora, torce para que outras pessoas também sejam beneficiadas. De acordo com João Gilberto Macedo, superintendente do IJF, o jovem seguirá com acompanhamento recorrente no hospital. O médico afirmou ainda que o procedimento cirúrgico ofereceu a esperança de que esse paciente volte a andar. Com informações de Clarice Nascimento, Mayara Mourão para a Verdinha FM 92.5 e TV Diário.
0: E o Ministério da Saúde acionou o Plano Nacional de Contingência para Febres Hemorrágicas Virais após um surto de ebola atingir cerca de 10 países da África. Mesmo sem registro de casos da doença até hoje, o Ministério da Saúde decidiu que vai reforçar a vigilância sobre viajantes que passaram por áreas afetadas, como a República Democrática do Congo, epicentro do atual surto. Segundo a Organização Mundial da Saúde, o país africano já soma mais de 700 casos suspeitos e mais de 200 mortes. Entre as medidas preventivas estão a identificação rápida de casos suspeitos, isolamento de pacientes e monitoramento de contatos próximos. Neste momento, não há previsão de fechamento de fronteiras, nem restrição a viagens, informou o Ministério. O ebola é uma doença viral grave, transmitida inicialmente por animais infectados e que pode causar febre, vômitos, diarreia e hemorragias. 6h37.
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0: Uma operação do Ministério Público do Ceará cumpriu mandados de prisão contra a facção suspeita de ataques a provedores no estado. O João Lima Neto traz os detalhes.
4: Uma operação do Ministério Público do Ceará cumpriu na manhã desta terça-feira 4 mandados de prisão preventiva e 14 de busca e apreensão contra integrantes de uma facção criminosa, investigada por ataques a provedores de internet e expansão territorial em Canindé. A ofensiva, batizada de Território Livre, ocorreu em Fortaleza e Canindé e foi coordenada pelo Grupo de Atuação Especial de Combate às Organizações Criminosas, o GAECO, com apoio das polícias civil e militar. Segundo o Ministério Público, os investigados fazem parte de uma facção de origem carioca, suspeita de ordenar ataques contra empresas de internet na região de Canindé. As investigações apontam ainda que o grupo promovia ações de intimidação de moradores e ocupações para ampliar o domínio territorial da organização criminosa. Durante a operação, uma pessoa foi presa em flagrante por tráfico de drogas em um imóvel apontado como ponto de apoio das atividades criminosas. Os agentes apreenderam cerca de 2,2 kg de crack, mais de 3 kg de cocaína, munições de calibre 38, balanças de precisão, dinheiro em espécie e equipamentos de monitoramento instalados para acompanhar a movimentação da polícia e de moradores na área. De acordo com o MP, o material apreendido será periciado e deve ajudar no avanço das investigações sobre a atuação da facção criminosa e os ataques a provedores de internet no interior do estado. João Lima Neto para Verdinha FM e TV Diário.
0: E a polícia prendeu em Milagres, no Cariri Cearense, dois homens suspeitos de envolvimento no assassinato de um idoso. Entre os investigados está o filho da vítima, que teria contratado os executores. Tadeu Gomes é quem traz as informações.
5: Antônio Lopes de Araújo tinha 65 anos. Ele foi morto a tiros em uma estrada de terra, no sítio São Sebastião, em Mauriti, na manhã desta segunda-feira. No momento do crime, o idoso estava em um veículo na companhia do filho, Francisco Ítalo César de Oliveira, realizando a venda de produtos de limpeza. Francisco disse à polícia que ele e o pai tinham sido vítimas de assaltantes, mas no decorrer da apuração, os agentes descobriram que o homem estava envolvido no homicídio do próprio pai. Com a prisão de Ítalo, a polícia chegou à identificação de Cícero Moreira de Souza, contratado para executar o idoso. O atirador foi capturado pela polícia militar no sítio Marcela, em Mauriti. No local, os militares apreenderam uma espingarda, munição, balaclava e um carro. A polícia descobriu que Francisco encomendou a morte do pai por R$3.000. Os dois suspeitos foram conduzidos para a delegacia de Mauriti, onde foram autuados por homicídio doloso. Tadeu Gomes para a TV Diário e Verdinha FM 92,5.
0: O cearense Deu Jorge Pereira Bernardino, de 28 anos, desapareceu no último domingo durante um passeio em uma moto aquática na praia Ponta das Canas, na região sul de Ilhabela, em São Paulo. O jovem estava acompanhado de Bruna Damares Santana da Silva, de 26 anos. A mulher foi encontrada na manhã desta terça-feira por uma embarcação de pescadores em alto mar. Já George continua desaparecido. O caso é investigado pela Delegacia de Polícia de Ilhabela, que mantém diligências para localizar o jovem. Conforme informações cedidas pelos bombeiros, George e Bruna estavam em uma confraternização com amigos em uma lancha e saíram de moto aquática por volta das 4 da tarde de domingo, sem informar o destino. A moto aquática usada pelos dois foi encontrada à deriva, em alto mar, na manhã de segunda-feira, a cerca de 22 quilômetros do local onde eles haviam sido vistos pela última vez. O jovem teria viajado para o litoral paulista a passeio com os amigos no dia 18 de maio. E o Atlas da Violência 2026, divulgado nesta terça-feira, mostra que o Ceará aparece como um quinto estado mais violento do Brasil. Quatro cidades cearenses aparecem entre as 5 com maiores índices de homicídios em todo o território nacional. A Beatriz Irineu detalha os números.
6: A cidade de Maranguape teve a maior taxa de homicídios entre as cidades com mais de 100 mil habitantes do Brasil em 2024. Os dados são do Atlas da Violência 2026, produzido pelo Instituto de Pesquisa Econômica Aplicada e pelo Fórum Brasileiro de Segurança Pública. O estudo foi divulgado nesta terça-feira. Outras cidades do Ceará aparecem entre as que tiveram as maiores taxas do país no estudo. São elas Maracanaú, Itapipoca e Caucaia. Com isso, o estado teve 4 cidades entre as 5 com maiores índices de homicídios no Brasil em 2024. A taxa mais alta do país ficou com Maranguape, que registrou índice de 87,2 homicídios por 100 mil habitantes. As outras cidades cearenses aparecem na 3ª, 4ª e 5ª posição do ranking. No total, foram listados 336 municípios brasileiros com mais de 100 mil habitantes. Dentre elas, as maiores taxas de homicídios estimadas foram registradas em Maranguape, Jequié, na Bahia, Maracanaú, Itapipoca e Caucaia. Da lista, Maranguape é o município com a menor população, com 108 mil habitantes. A cidade também apareceu como a mais violenta do Brasil no Anuário Brasileiro de Segurança de 2025, divulgado em julho do mesmo ano. No Atlas da Violência, Maranguape teve 39 homicídios registrados em 2024, somados a 56 homicídios ocultos. O relatório aponta um total de 95 homicídios estimados na cidade. Com quatro cidades entre as cinco de maior letalidade, o Ceará tem a quinta maior taxa de mortes violentas entre as 27 unidades da federação. Em 2024, o estado registrou 34,3 mortes a cada 100 mil habitantes. O Ceará ficou entre as 18 unidades da federação com taxas de homicídio acima da média nacional, de 20,1 mortes por 100 mil habitantes. Beatriz Irineu para Verdinha FM 92.5 e TV Diário.
0: 6h44.
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0: Uma obra que promete reduzir o congestionamento de veículos na Avenida Guanambi teve edital lançado pela Prefeitura de Fortaleza. O projeto prevê a construção de um túnel bem no cruzamento com a Avenida Domingos Olímpio, no bairro José Bonifácio. A previsão é de que a obra dure 20 meses. Os detalhes dessa reportagem com a Clarice Nascimento.
7: O edital da Prefeitura prevê a construção de uma passagem subterrânea, sistemas de drenagem contra alagamentos e melhorias para ciclistas e pedestres. Um estudo técnico anexado ao edital justifica a necessidade da obra pelo alto nível de saturação e longos tempos de espera nos semáforos. Atualmente, o cruzamento registra lentidão e riscos frequentes de acidentes. O local conecta a cidade de norte a sul e de leste a oeste, em uma área cheia de hospitais, comércios e escolas. A implantação do túnel vai permitir o fluxo contínuo de veículos, reduzindo o tempo de viagem dos ônibus e favorecendo a mobilidade na superfície. O edital não informa ainda o comprimento exato da passagem subterrânea. A previsão é de que a Avenida Aguanambi permaneça em nível, enquanto o fluxo da Avenida Domingos Olímpio passará pelo túnel. O documento estabelece um prazo de 20 meses para a conclusão dos trabalhos. A área envolvida é de mais de 23 mil metros quadrados. A abertura das propostas de empresas interessadas será no dia 20 de agosto. Veja os detalhes do projeto acessando a reportagem completa no site do Diário do Nordeste. Clarice Nascimento para Verdinha FM 92.5 e TV Diário.
0: A gente segue para destacar os principais pontos de acesso aqui na capital para você que já se desloca. Nesse momento, a gente começa lá pela Raul Barbosa, que tem aquela concentração maior para você que vai em direção à região da Aldeota ou vai pegar o acesso ali ao bairro Aerolândia. Já do outro lado, quem vai sentido Arena Castelão ou vai pegar o acesso à Marginal, a movimentação já segue fluindo um pouco melhor. Outro destaque para você é a Avenida Washington Soares. Trânsito intenso nos dois pontos de acesso, tanto para quem vai sentido Cambeba Messejana, quanto para quem vai ali no sentido do Cocó. 6h47 e no próximo bloco a gente traz as informações do Fortaleza, que encara o esporte e busca reverter vantagens para chegar à final da Copa do Nordeste. E em busca de reabilitação, Ceará inicia a preparação para o jogo contra o Operário. Voltamos em instantes aqui na Verdinha FM, o jornalismo que fala a nossa língua.

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0: 16h50.
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0: A Comissão Especial da Câmara dos Deputados deve votar hoje a proposta de emenda à Constituição que trata do fim da escala 6x1. Havia expectativa de que a medida fosse apreciada no Congresso Nacional nesta terça. No entanto, um pedido de vista do deputado Maurício Macron, do PL, adiou a votação. O texto tem como relator o deputado Léo Prates, do Republicanos da Bahia. A proposta foi apresentada na segunda-feira, na comissão especial que analisa a PEC. A medida prevê a redução da jornada de 44 para 40 horas semanais, com 2 dias de descanso e sem redução salarial. Com o pedido de vista, o presidente da comissão, Alencar Santana, do PT de São Paulo, marcou reunião para debate e votação da proposta nesta quarta. O texto também determina 2 dias de repouso semanal remunerado, um deles preferencialmente aos domingos. Pela proposta, o fim da escala 6x1, com garantia de ao menos 2 folgas semanais, preferencialmente aos domingos, entrará em vigor 60 dias após a promulgação do texto. Isso sem qualquer redução salarial, seja nominal, proporcional ou de qualquer outra espécie. Agora, 6h52.
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0: O BNB prorrogou o prazo para a reestruturação do Crediamigo. Mais detalhes com Egídio Serpa.
2: Bom dia, teleouvintes do Rádio Notícias Verdes Mares. O Banco do Nordeste prorrogou até o dia 5 do próximo mês de junho o prazo para recebimento de contribuições técnicas, operacionais e econômico-financeiras para a reestruturação dos modelos de contratação dos programas de microcrédito, Crédito Amigo e Agro Amigo. A consulta é destinada exclusivamente a instituições habilitadas no âmbito do Programa Nacional de Microcrédito Produtivo Orientado, conforme estabelece a Lei nº 13.636, de 2016. Com a medida, o Banco do Nordeste pretende alinhar as exigências e condições das futuras contratações à realidade do mercado, reforçando princípios como eficiência, transparência e aderência às normas legais e aos órgãos de controle. A iniciativa integra os esforços do banco para fortalecer a política pública de microcrédito, considerada essencial para o estímulo ao empreendedorismo e à geração de renda, além de aprimorar a execução dos programas Crédito Amigo e Agro Amigo, reconhecidos pela relevância no apoio a pequenos negócios e produtores rurais no Nordeste. Egídio Serpa, para o Rádio Notícias Verdes Mares.
0: 6h53.
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0: O setor calçadista do Cariri vive um momento de expansão e marco histórico na liderança empresarial. Uma indústria de Juazeiro do Norte acaba de consolidar contratos de exportação para os Emirados Árabes e projeta um crescimento expressivo na produção de uma nova unidade fabril. Quem traz os detalhes dessa movimentação econômica e o pioneirismo feminino à frente do sindicato da categoria é a repórter Paloma Vargas.
3: Os calçados produzidos no Cariri cearense estão ganhando o mundo. O grupo HG Industrial sediado...
4: A medida foi publicada em edição extra do Diário Oficial da União e tem duração de 2 meses.
3: Os calçados produzidos no Cariri cearense estão ganhando o mundo. O grupo HG Industrial, sediado em Juazeiro do Norte, liderado pela empresária Rosana Ribeiro, acaba de fechar contratos de exportação para 2 parceiros nos Emirados Árabes Unidos. Com foco também na expansão para a América do Sul, a empresa está investindo na construção de uma nova unidade fabril, desta vez na cidade do Crato. A nova planta ocupará um terreno de 25 mil metros quadrados, superando a área atual de 14 mil metros em Juazeiro. A expectativa é que com a inauguração em cerca de 2 anos, o quadro de funcionários cresça em até 40%. Hoje, a empresa já conta com 250 colaboradores diretos e produz mensalmente 300 mil pares de calçados. Além do sucesso nos negócios, Rosana quebra barreiras na liderança setorial. A partir de junho, ela se torna a primeira mulher a assumir a presidência do Sindicato das Indústrias de Calçados e Vestuários de Juazeiro do Norte e região. Uma trajetória que começou em 1987 como auxiliar de escritório e que hoje comanda marcas consolidadas como Beira-Mar e Handbell. A empresária destaca que, além dos calçados, o grupo produz 160 toneladas de placas de EVA por mês para diversos setores, como náutico e construção civil, focando em sustentabilidade. À frente do sindicato, Rosana aponta que um dos grandes desafios será a formalização de pequenos produtores e a busca por mão de obra qualificada. Paloma Vargas para Verdinha FM 92.5 e TV Diário.
0: 44 centavos é o valor definido pelo governo federal para subsidiar produtos e importadores de combustíveis derivados do petróleo. Esse valor será pago por litro da gasolina, no qual o decreto com a medida foi publicado nesta segunda-feira. Confira os detalhes com Rodrigo Miranda.
4: A medida foi publicada em edição extra do Diário Oficial da União e tem duração de 2 meses. O subsídio será pago diretamente aos produtores e importadores de gasolina por meio da Agência Nacional do Petróleo, Gás Natural e Biocombustíveis. O decreto define um subsídio de 44 centavos em combustíveis derivados do petróleo. O valor será pago por litro da gasolina. A mudança tem como objetivo reduzir os impactos da alta internacional do petróleo provocada pelo agravamento do conflito no Oriente Médio. Em entrevista à imprensa, o ministro do Planejamento e Orçamento, Bruno Moretti, explicou que o mecanismo irá reduzir eventuais aumentos nos preços dos combustíveis, sendo uma compensação sobre tributos pagos. Produtoras e importadoras interessadas no subsídio devem habilitar a adesão por meio da ANP. Será preciso comprovar o desconto no preço da venda dos combustíveis, igual ao valor da subvenção. O benefício proposto pelo governo começará pela gasolina, que ainda não teve nenhum tipo de subsídio ou corte de tributos desde o início da guerra no Oriente Médio e a alta no barril do petróleo. Rodrigo Miranda para a Verdinha FM 92.5 e TV Diário.
0: 6h58.
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0: O Vozão segue a preparação para o confronto de domingo contra o Operário. Daniel Farias traz mais informações.
5: Bom dia para você ligado na programação da Verdinha e da TV Diário. O Ceará terá mais um dia de treinamentos nesta quarta-feira, dando continuidade à preparação para o jogo de domingo contra o Operário na 11ª rodada da Série B. A terça-feira foi o dia da reapresentação. O técnico Mozart comandou o primeiro.

O treino, os jogadores tiveram inicialmente uma atividade na academia, depois eles foram para o gramado do Vovozão e ali foram divididos em 4 grupos, realizando atividade em campo reduzido, simulando situações de jogo. Entre os jogadores que participaram dos treinamentos, destaca-se o goleiro Richard, plenamente recuperado de lesão no ombro, está à disposição, está treinando normalmente. O zagueiro Luiz Otávio, que se recuperou de uma lesão muscular na coxa.

0: feira pré-universitária do mundo, que ocorreu lá nos Estados Unidos, agora nesse mês de maio, que eu tive o prazer de participar, e foi uma conquista incrível para mim.
1: Rapaz, é incrível, você com 16 anos de idade, desbravando tudo isso, hein? Onde foi que despertou essa tua curiosidade para chegar à posição assim de pesquisador tão profundo, tão jovem quanto você é?
0: Bom, eu sempre fui muito motivado pelos jovens que já ingressavam na ciência, já faziam projetos científicos, principalmente na minha escola. Na minha escola MTI, Deputado Joaquim de Figueiredo Correia. Porque aqui nós temos uma cultura científica diferenciada. Os jovens são sempre estimulados a começar desde o início e desde o ensino fundamental. Como minha mãe era professora dessa escola, eu sempre vi de perto os professores ajudando os alunos realmente interessados, tirando dúvidas e conseguindo obter um êxito nesses projetos científicos. Então, desde o ensino fundamental, do meu nono ano, eu sempre fui interessado e eu sempre fui caçando os professores que eu queria fazer os projetos científicos e eu chamava eles para fazer e assim que começou meu interesse na ciência.
1: Agora, só por curiosidade minha aqui, por exemplo, Raul Vitor Magalhães, você tem os dados meteorológicos, ok? Você fez, naturalmente, um apanhado geral dos dados, guardou aqui, ok. Aí foi ouvir os profetas da chuva, que aí tem na região, inclusive a gente faz reportagens aqui todos os anos com as previsões que eles fazem do inverno, de chuva, esse negócio todo. Os profetas da chuva aí da região, perfeito, ok. Aí depois você tem os estudos da inteligência artificial. Na parte operacional, como foi que você foi colocando estrategicamente cada informação dessa?
0: Bom, foi bem complexo, porque eu tive que ir em algumas regiões rurais para obter as informações dos profetas da chuva, e como não seria possível, como por exemplo, quantificar a quantidade de mandacarus que haviam florescido antes do período chuvoso, o que eu decidi fazer? Perguntar aos profetas da chuva locais do Vale do Jaguaribe se haviam ocorrido esses fenômenos ou não antes do período chuvoso, para assim eu transformar em uma classificação binária, onde eu adotei o valor 1 para o fenômeno que apareceu e 0 para o que não apareceu. Então, eu consegui transformar esses dados qualitativos, que antes não eram números, em números. Consegui quantificar eles. Para assim, eu consegui integrar na minha modelagem computacional com os dados meteorológicos, que eu coletei do Instituto Nacional de Meteorologia, como também da FUNSEMI. E aí, eu consegui integrar tudo isso com técnicas de inteligência artificial para gerar a predição final.
1: Muito interessante, rapaz, muito interessante. Você é um pesquisador nato, né? Com a idade que tem, 16 anos de idade, já vitorioso então. Tua expectativa com relação à concorrência que está lá na Suécia, como é que está a concorrência?
0: Bom, são todos projetos muito bons, afinal, são os 5 projetos considerados os melhores por eles do Brasil em relação à água, relação projetos relacionados à água. Então, eu acredito que trazendo esse aspecto mais diferente com o meu projeto, que envolve tanto a cultura tradicional brasileira como também a ciência contemporânea, eu acredito que eu tenho chances, mas que todo mundo tem muitas chances, mas que eu gosto bastante desse aspecto inovador do meu, por eu conseguir unir uma coisa que por muito tempo e que até hoje é muito descredibilizado pelos cientistas até mesmo, de conseguir unir o conhecimento tradicional, a nossa cultura, junto com a ciência, que muitas vezes são considerados campos opostos, mas que na minha pesquisa eu consegui desenvolver isso de uma forma complementar.
1: Perfeito. O Raul, no caso de quando é que vai ser? O resultado sai lá quando, hein?
0: Bom, a minha plataforma, a questão do prêmio, o prêmio vai ser divulgado, o resultado, lá no Rio de Janeiro, no dia 1º de junho. Então, o resultado vai sair nesse dia sobre quem vai ser o finalista que vai representar o Brasil na Suécia.
1: Aí você, no caso, sendo você viaja para Estocolmo.
0: Se caso o finalista for eu vou viajar para Estocolmo para participar do Prêmio Jovem da Água de Estocolmo realmente na Suécia, porque aqui é a fase nacional.
1: Essa viagem que você fez para os Estados Unidos foi para que prêmio lá, hein?
0: Foi para uma feira científica, a chamada International Science and Engineering Fair, que é a ISEFCON.

0: conhecida como a Isis, que ocorreu lá em Phoenix, no Arizona.
1: Raul, parabéns pelo seu trabalho. Diz aí, a escola pública, é importante a gente valorizar a escola pública. A sua mãe foi professora ou é ainda professora dessa escola, não é? Então, o nome da escola que você já disse, mas repetindo para todo mundo saber, que trabalho belíssimo está sendo desenvolvido aí.
0: Sim, foi a escola EMTI, Deputado Joaquim de Figueiredo Corrêa, em que eu também tive muito suporte e apoio do meu laboratório, que eu sou vinculado, o Laboratório de Farmacologia de Venenos, Toxinas e Lectinas da Universidade Federal do Ceará, porque o meu orientador, Ellison Lucas, ele participa, ele tem vínculo com esse laboratório, e posteriormente eu consegui uma bolsa de iniciação científica deles, que é muito importante. Eu acredito que esses estímulos para a ciência é essencial como bolsa de iniciação científica, e que me fez eu prosseguir nesse caminho da ciência.
1: Muito bem, parabéns, Lucas Vitor Magalhães. Lucas Vitor Magalhães, 16 anos de idade, está aí. Aliás, Lucas, é Raul Victor Magalhães Souza, ainda tem um Souza ali, não é? Grande nome, não é não, hein? Hein, Raul? Raul, parabéns, hein, Raul? Foi um prazer ter você aqui no programa explicando tudo isso direitinho. Tô na torcida por você, rapaz. Tô na torcida por você. Você já tá com a camisa da seleção brasileira aí? Tá entendendo? E eu tô torcendo por você, pra você ser campeão do mundo na ciência. Valeu, Raul. Um abraço, hein?
0: Abraço.
1: 8 horas e 6 minutos, intervalo, a gente volta conversando com ele, Wilton Bezerra.

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1: Wilton Bezerra, que alegria, rapaz, recebê-lo aqui no programa, tudo bem?
2: Tudo bem, bom dia, Tom Barros, tudo ok?
1: Tudo beleza. E aí? Tudo beleza, rapaz, hoje é a Copa do Nordeste, né? Vamos falar aí sobre esses jogos da Copa do Nordeste, semifinal. O doidinho lá da Bahia tá tranquilo, né? 6-2 no time do ABC, então o Vitória tá tranquilo pra caramba. Agora, aqui não. Aqui a situação tá diferente. Fortaleza perdeu em casa, tem que tirar a diferença lá dentro. E claro, o papo é com você aí, com hoje na Ilha do Retiro, vai! É,

0: rapaz.
1: Eu vejo até o time do Sport dentro de um nível tão superior assim, não. Verdade é essa. Venceu o jogo aqui por 2-1, numa jornada em que o Fortaleza não foi bem, é bom que se diga. E aí o Sport surpreendeu, 2 gols relâmpagos, começo de cada etapa, e isso acabou desmontando a equipe dirigida pelo Carpini. Agora, o time do Ceará, ou o time do Fortaleza, ele reluta em sair de um sistema um pouco mais engessado. Essa é a minha opinião. Ontem a gente até debatia acerca de ter 3 atacantes, não ter 3 atacantes, jogar fechado nesse 3-5-2, porque, como eu costumo dizer, o 3-5-2, quando ele foi inventado, digamos assim, ele não se propôs a ser um esquema fechado, defensivo. Muito pelo contrário, se deu a partir do 3-5-2 a função de armadores para os alas, os laterais se transformando em alas. Agora, sem a bola, claro que esses alas têm que voltar. Senão, há de se ensaiar um esquema de cobertura. No time do Fortaleza, o Maílton e o Mucuri, eles passam. Eles passam, mas com aquela função de voltar, de recompor. O importante é ter, sem a bola, aquela linha de 5, a colocação de 3 volantes e 2 atacantes. Mas fica aquela história, o time tem como jogar com 2 extremas. Seria Vitinho por um lado e Paulo Baia pelo outro. Só que Paulo Baia não joga bem, não convence. Não consegue aquele nível de atuação que o time precisa. E o time tem Militeiro. Militeiro às vezes decide, apresenta-se como solução. Depois é uma nulidade dentro de campo, mas muito também resultante da falta de um apoio maior, de uma chegada maior dos homens do sistema de meio campo. Mas o importante para essa partida é que o treinador Carpini vai ter todo mundo à disposição, a não ser aqueles que já estão há um tempão no departamento médico, inclusive o Cardona, que me parece que deles é o que melhor se recuperou, mas está fora do time. O Carpini não abre mão ali dos 3 zagueiros. Ele coloca o Juan Freitas, que é um menino que tem que se destacado bem, coloca o Casal e coloca o Brits. Quando tem a bola que ataca, dos 3 zagueiros, o Brits é o único que se desprende um pouco, por entender que é preciso ganhar mais gente na frente. Quando isso não acontece, o time se arma com 3 homens de meio campo, o jogador Pochettino voltando, o próprio jogador Pierre, que também esteve ausente no último jogo, e ele faz a volância com o Sacha ou com o jogador Rodrigo, que tem sido bastante utilizado. E na frente ele usa o extrema, no caso o Vitinho, e o Militeiro pelo comando do ataque. Essa passagem de uma posição mais engessada para uma ação de ataque é que, na verdade, muitas vezes tira do Fortaleza essa capacidade ofensiva. Mesmo porque aquele deslocamento do Pochettino fica um pouco prejudicado, sacrificado, digamos assim. Ele não faz o lado direito como o Fortaleza necessita. Aí o tricolor passa a depender única e exclusivamente de Maílton. Se os senhores se lembram, foi no primeiro tempo de partida, os 2 únicos momentos bons do Fortaleza através de Maílton. Um chute de fora da área, a penalidade que ele sofre e marca. Mas sem o Ailton pelo lado direito, o Fortaleza fica prejudicado. Porque o Vitinho é um jogador que entra muito pelo meio, ele tem que ficar flutuando, livre ali, sem a função de fazer a extrema propriamente dita. Então eu acho o time do Fortaleza em certos dilemas táticos. E no jogo de hoje, eu acho difícil alguma mudança por parte do Carpini, mas ele deve estar consciente que precisa ganhar o jogo. E pedir o placar, devolver o placar de 2-1, ou vencer por 1-0, faz a soma dos gols e vai exatamente para uma cobrança de penalidades. Então, essa situação, evidente que o Sport, dentro da Ilha do Retiro, se torna um adversário

0: mais difícil, porque a ilha é o ideal para o time do Sport, né? Fica todo aquele ambiente, aquela coisa fechada, aquele apoio, aquela respiração em cima do jogador. Então é essa a situação do time tricolor. Vejamos se ele supera, digamos, as expectativas e consegue jogar um futebol mais convincente, ofensivamente falando.
1: Quando o jogo é mata-mata assim, o Fortaleza precisando de um resultado, às vezes quando se faz o primeiro gol, por exemplo, logo no começo, aí já neutraliza um pouco, né? Porque gera no adversário a necessidade disso aí também. O sistema mata-mata é assim, claro que você tem razão, o Sport tem toda a vantagem, joga pelo empate, joga dentro da Ilha do Retiro, tem dois atacantes que estão muito bem, o Barleta está com boa artilharia, tanto na Copa do Nordeste.
0: O Perotti.
1: O Perotti. Então, é uma dupla de ataque aí que está bem na equipe do Sport. Mas vamos ver, aguardar o que é. Rapaz, e o sorteio saiu, o Augusto Assunção, gosta muito de você, Augusto Assunção, ele disse, diga para o Hilton Bezerra que na Copa do Brasil, o Fortaleza vai pegar o Palmeiras, oportunidade para ganhar, faturar um bom dinheiro, né? Faturar um bom dinheiro nessa nova etapa da Copa do Brasil.
0: Rapaz, há coisas interessantes, né? Essa Copa do Brasil, ela criou um hábito, uma mania da crônica esportiva. Ela comenta mais o dinheiro que o time vai ganhar do que o jogo. Aqui, principalmente. Aqui, quando você fala, por exemplo, Copa do Brasil, Fortaleza vai enfrentar o Palmeiras. Ih, rapaz, ficou ruim porque ele perde. E perde a oportunidade de ganhar o dinheiro. Nós vamos comentar o futebol ou o dinheiro que o time bota no bolso. Porque não entra um tostão no bolso de ninguém, a não ser no bolso do Fortaleza. Aí eu vejo muita gente dizendo, ah, rapaz, tem que pegar o mais fraquinho. E ontem, durante o programa, eu dei até algumas sugestões. Nós temos o Ofertório, nós temos o Cerâmica, nós temos o Arranca-Doce do Futebol Clube. O melhor seria pegar um time desse, não é? Eu penso inteiramente o contrário. Eu achei ótimo o time do Palmeiras. Um grande jogo, um grande adversário, um dos melhores times do Brasil. Está compreendendo? Onde é que está o problema desse jogo? Porque aí o Fortaleza perde e perde ele. Isso é problema de dinheiro. Essa questão econômica não entra na minha observação, nos meus comentários. Eu quero saber é do Palmeiras, é do Flamengo. Um grande jogo, um grande time. É isso que conta. Ninguém analisa durante o jogo o dinheiro que o time vai ganhar. Mas olha, os comentários, é a crônica brasileira mesmo. Não há um comentário a respeito de Copa do Brasil que o cronista não comece falando a respeito do dinheiro que o time vai ganhar. Como se ele tivesse algum percentual do dinheiro, entendeu? Eu adorei que fosse o Palmeiras. Seria ideal que fosse o Flamengo, que fosse um time grande. Por que é que a gente vai querer um time de menor categoria? Que assegura um jogo ruim? Não, mas porque aí o Fortaleza ganha dinheiro. Se o Fortaleza ganha dinheiro, ele tem um bocado de maneira de ganhar dinheiro. As coisas são invertidas no futebol brasileiro. Eu, como gosto de futebol, adorei o fato de ser Palmeiras. Um dos grandes times do futebol brasileiro. Perfeito. Eu acho que isso, na verdade, é o que deve importar, não é?
1: Eu também. Eu concordo plenamente com você. Augusto Assunção, claro, porque o Augusto Assunção só gosta de dinheiro. Por isso que ele só fala em dinheiro. Rapaz. Nunca vi um negócio desse. Por isso que ele pediu o bote pra você.
0: É o cancão do Atirado. Não é pouca coisa, não.
1: Vitor Bezerro, um abraço, rapaz. Que venha o Palmeiras. Tem esse negócio dessa frase, né? Que venha não sei quem, né?
0: Que venha o Palmeiras, seleção brasileira, da Alemanha, da Argentina. Isso aqui
1: é também.
0: Qualidade, futebol.
1: Valeu.
0: Não é, não?
1: É, Vitor. Tchau, Vitor Bezerro. 8:19, intervalo. Aí não.
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1: É o Giro de Notícias. As informações para você, pela primeira vez desde 2019, a área total de vegetação nativa desmatada no Brasil ficou abaixo de 1 milhão de hectares em um único ano. De acordo com o relatório anual do desmatamento no Brasil, divulgado nesta quarta-feira ontem, foram desmatados a redução em relação a 2024, 20,6%. Olha aí, rapaz. Todos os biomas do país tiveram redução da área desmatada. O Pantanal registrou a maior redução proporcional entre todos os biomas, com queda de 48,4%. na área desmatada. Isso em relação

0: relação ao ano 2024. O Cerrado, por exemplo, é o bioma com maior área desmatada. Apesar da redução do desmatamento no ano passado, a área desmatada no Brasil chegou à média de 112 hectares por hora. Nos últimos 7 anos, o Brasil perdeu mais de 10,9 milhões de hectares de vegetação nativa, área superior à do estado de Pernambuco. O recente vazamento de dados no sistema do INSS atingiu 2 milhões e 800 mil CPFs. A informação foi divulgada ontem pela Dataprev estatal responsável pelo processamento de informações da Previdência Social. Segundo a estatal, cerca de 98% dos dados acessados pertenciam a pessoas já falecidas. Ainda assim, aproximadamente 52 mil segurados vivos tiveram informações expostas durante o incidente de segurança acontecido no mês de abril. O número divulgado agora é superior à estimativa inicial apresentada por técnicos do INSS, que mencionava cerca de 2 milhões de registros afetados. A estatal explicou que o mesmo CPF pode ter sido consultado mais de uma vez. Isso ajudaria a explicar o volume elevado de acessos registrados. Segundo o Dataprev, não houve liberação indevida de benefícios nem contratação automática de empréstimos consignados. A investigação preliminar aponta que o problema ocorreu por causa de uma falha no sistema do aplicativo Meu INSS. A Dataprev informou que o erro foi corrigido assim que foi identificado. Uma operação do Ministério Público do Ceará cumpriu mandados de prisão contra a facção suspeita de ataques a provedores do estado. João Lima Neto tem os detalhes.
1: Uma operação do Ministério Público do Ceará cumpriu na manhã desta terça-feira 4 mandados de prisão preventiva e 14 de busca e apreensão contra integrantes de uma facção criminosa, investigada por ataques a provedores de internet e expansão territorial em Canindé. A ofensiva, batizada de Território Livre, ocorreu em Fortaleza e Canindé e foi coordenada pelo Grupo de Atuação Especial de Combate às Organizações Criminosas, o GAECO, com apoio das polícias civil e militar. Segundo o Ministério Público, os investigados fazem parte de uma facção de origem carioca, suspeita de ordenar ataques contra empresas de internet na região de Canindé. As investigações apontam ainda que o grupo promovia ações de intimidação de moradores e ocupações para ampliar o domínio territorial da organização criminosa. Durante a operação, uma pessoa foi presa em flagrante por tráfico de drogas em um imóvel apontado como ponto de apoio das atividades criminosas. Os agentes apreenderam cerca de 2,2 kg de crack, mais de 3 kg de cocaína, munições de calibre 38, balanças de precisão, dinheiro em espécie e equipamentos de monitoramento instalados para acompanhar a movimentação da polícia e de moradores na área. De acordo com o MP, o material apreendido será periciado e deve ajudar no avanço das investigações sobre a atuação da facção criminosa e os ataques a provedores de internet no interior do estado. João Lima Neto para Verdinha FM e TV Diário.
0: O Ministério Público do Ceará pediu que a Justiça multe a Prefeitura de Fortaleza em quase 23 milhões de reais. A notificação ocorre por conta do descumprimento da decisão judicial de restaurar o prédio onde funcionou a Escola Jesus Maria José. O prédio foi tombado como patrimônio cultural em dezembro de 2007. O pedido de execução de multa foi apresentado ao Poder Judiciário no dia 18 deste mês. A quantia deve ser revertida ao Fundo Direitos Difusos do Estado do Ministério Público. O Ministério Público considerou que a edificação foi abandonada. Em resposta, a Prefeitura disse que a Procuradoria-Geral do município aguarda a notificação da Justiça para se posicionar. 8h24.
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0: A polícia deflagrou hoje uma operação que investiga um homicídio que aconteceu ano passado em Juazeiro do Norte. O ex-prefeito de Nova Olinda foi alvo das diligências e até o comandante da PM do destacamento da cidade. Tadeu Gomes tem os detalhes agora ao vivo. Bom dia, Tadeu.
3: Bom dia, Tom. Bom dia a todos. Tom, essa operação foi motivada por causa de um homicídio que aconteceu ano passado em Juazeiro do Norte,

0: Aliás, foi um duplo homicídio. As vítimas foram identificadas como Cícero Ronaldo Nunes, de 43 anos, que era conhecido como Ronaldo do Mercantil, e o motociclista, o Adão Ferreira, de 27 anos. O Cícero Ronaldo estava entre os presos alvos de uma operação deflagrada em março do ano passado também. O homem estaria envolvido em um plano para assassinar o ex-prefeito de Nova Olinda. Na época do crime, a investigação apontava que o grupo saiu de Pernambuco com destino ao Cariri no intuito de executar o antigo gestor. E aí, o mototaxista que foi assassinado também, de acordo com as investigações, ele estaria apenas passando pelo local e foi atingido por disparos. E aí, na manhã de hoje, foi deflagrada essa operação, 5 mandados no total, entre busca, apreensão e prisão, sendo alvos o ex-prefeito de Nova Olinda, também um sargento da Polícia Militar, e os mandados estão sendo cumpridos nas cidades de Porteiras, Juazeiro do Norte e também de Nova Olinda. E ao longo da programação, então, a gente vai trazer mais detalhes. Assim que a polícia divulgar mais informações, a gente vai atualizar aqui quem nos acompanha.
1: Pois não, Tadeu. Vamos atualizar, portanto, ficar nessa expectativa, não é? A respeito desse assunto, Bahia.
0: E mudando de assunto, Tom, tem outros casos também. Um homem de 35 anos, ele foi preso, suspeito de estuprar a própria sogra. Esse caso aconteceu em Quixadá, na última segunda-feira. A denúncia foi realizada pela companheira do suspeito, filha da vítima. O suspeito já possui antecedentes criminais por lesão corporal, ameaça, crime de trânsito, direção perigosa e também receptação. Ele foi preso em flagrante no ano passado pelo crime de receptação. Na época, foi furtado R$30 mil de um homem em Quixadá. O dinheiro foi usado para comprar uma motoneta, um celular e também um filhote de pitbull. A prisão foi realizada pela Polícia Militar do Ceará após equipes do 9º Batalhão serem acionadas via Coordenadoria Integrada de Operações de Segurança, CIOPS, para atender essa ocorrência. O suspeito foi conduzido à Delegacia de Defesa da Mulher de Quixadá, onde foi autuado por estupro de vulnerável contra essa mulher de 61 anos de idade, que inclusive é sogra dele. E Tom, uma professora foi agredida por um responsável, né, por um aluno em uma escola pública de Morada Nova. O Ministério Público iniciou nesta segunda-feira a apuração de supostos atos de agressão e tumulto que teriam ocorrido numa escola no distrito de Aruaru, em Morada Nova. O caso teria acontecido no horário de aula. A situação teria sido presenciada também por outros estudantes. A Polícia Civil orientou que a vítima compareça em uma delegacia para repassar mais informações sobre o caso, que está a cargo da Polícia Civil de Morada Nova. O promotor de justiça, Felipe Paulino Martins, requisitou à diretoria da escola e também à Secretaria Municipal de Educação esclarecimentos sobre o caso para verificar as medidas de acolhimento e proteção dispensadas aos alunos que possam ter presenciado o episódio, além também das providências administrativas adotadas para a rede municipal de ensino. O Ministério Público reforçou que adotará as medidas cabíveis a partir das informações que forem prestadas. A Prefeitura de Morada Nova, por meio da Secretaria de Educação, Ciência e Tecnologia, publicou nota nas redes sociais em que repudia qualquer forma de violência no âmbito escolar, especialmente situações que atinjam profissionais da educação, estudantes ou qualquer membro da comunidade escolar. Segundo a Prefeitura, a gestão municipal segue atuando para que esse fato não se torne apenas mais uma estatística na luta pelo respeito, valorização e segurança que os profissionais da educação merecem. E, claro, a gente sabe que esses profissionais, eles merecem todo o respeito, não é, Tom? Toda a admiração, e devem ser, sim, sempre respeitados. E a gente, claro, também vai continuar acompanhando esse caso, né, para ver aí as apurações, né, as investigações, como serão finalizadas, para a gente também atualizar esse caso.
1: Muito obrigado, Tadeu. Tenha um bom dia.
0: Por nada, Tom. Bom dia, um abraço, bom trabalho.
1: Acontece hoje, das 4 da tarde às 8 da noite, uma ação de imunização contra a influenza isso no município do Crato. A iniciativa ocorre na Praça da Sé. A Secretaria Municipal de Saúde também orienta a população a procurar a unidade básica de saúde mais próxima. Na ocasião, é necessário apresentar um documento de identificação. De acordo com a Secretaria de Saúde do Ceará, a vacina protege contra os vírus H1N1, H3N2 e influenza B. 8:30.
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1: Um ouvinte entrou em contato com a nossa produção, dizendo que a Avenida Mozart Pinheiro de Lucena, no bairro Vila Velha, está precisando de uma poda nas árvores. Nosso ouvinte contou que os moradores já fizeram várias reclamações, mesmo assim, nada foi feito. Ela falou ainda sobre as árvores que estão muito altas e se estendendo pela avenida. Por conta disso, a avenida fica muito escura e, consequentemente, insegura. Em nota, a Autarquia de Urbanismo e Paisagismo de Fortaleza informou que vai realizar nos próximos dias uma vistoria técnica nas árvores do local para levantar os serviços necessários e colocá-los na programação do município. Um outro ouvinte denunciou um buraco enorme que se abriu no asfalto da rua Coronel Solon, em frente ao número 480, no bairro de Fátima. Segundo o ouvinte, o problema está atrapalhando o trânsito há vários dias. A situação está perigosa porque o buraco é bem profundo e grande também. A própria população colocou galhos e folhas dentro do buraco para sinalizar o perigo para os pedestres e para os motoristas. Apesar do buraco não ser de responsabilidade da CAGES, a companhia colocou um cavalete para ajudar na sinalização devido à gravidade do problema. Em nota, a Secretaria Municipal da Infraestrutura informou que enviará na última segunda-feira uma equipe até o local para fazer a sinalização adequada da via, bem como o levantamento dos serviços necessários para realizar os reparos. São 8:32. A gente faz um pequeno intervalo e volta já falando do amigo Pet.

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0: 8:34.
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0: Se você tem um pet em casa, já deve ter passado por situações em que o bichinho apresentou sintomas inusitados. Muitos tutores ficam sem saber o que fazer porque não entendem exatamente o que o pet tem. Por isso é importante sempre levar o animal de estimação a um médico veterinário. É muito importante para que ele, o médico veterinário, possa realizar o diagnóstico correto e resolver o problema. Mas como é feito o diagnóstico? Então nós vamos conversar agora, para explicar essa situação, nós vamos conversar com a Natália Carioca, médica veterinária. Natália, bom dia!
2: Bom dia, Tom Barros, tudo bom?
0: Tudo bem, graças a Deus, prazer recebê-la mais uma vez aqui no programa, para tirar algumas dúvidas dos nossos ouvintes, aqueles que criam pet, às vezes ficam na dúvida, como eu falei no texto inicial. Mas como é que é feito o diagnóstico, então, desses problemas incomuns? Porque o comum, todo mundo sabe, não é? É mais fácil. E o problema incomum, hein, Natália?
2: Tom, é assim, a gente hoje em dia tem disponível na medicina veterinária praticamente os mesmos exames que a gente tem na medicina humana, né? Então, assim, os exames de imagem, principalmente, são a grande ferramenta que a gente tem, além dos exames de dosagens bioquímicos do sangue, né? Dosagens hormonais, PCRs, testes diagnósticos mais diversos possíveis, a gente tem hoje a possibilidade de realizar com os animais também, tá? Então, assim, além da avaliação clínica completa no consultório, a gente tem disponível realização de exames de imagem, como ultrassom, raio-x, tomografia, hemograma, dosagens de bioquímicos de função do rim, função do fígado, e inúmeros exames que a gente pode estar realizando para conseguir identificar e diferenciar esses problemas mais incomuns.
0: Eu sei. Ô, Natália, com relação, por exemplo, que não pode deixar ser observado quando chega um pet para ser analisado em uma consulta. O que é que não pode deixar de ser analisado? E o que pode é uma coisa, o que não pode deixar de lado é outra coisa. Como é que faz isso?
2: A gente tem que pensar que aquele nosso paciente, ele não fala, né? Se eu chegar no médico hoje, eu vou conseguir dizer, olha, eu me sinto mal, a minha dor é na garganta. Então, o médico, ele vai conseguir focar a análise dele, porque eu estou dizendo para ele onde é a minha dor. O gato, o cachorro, ele não diz. Se ele tem uma dor na barriga ou uma dor na gargantinha dele, por exemplo, ele vai fazer a mesma coisa. Vai parar de comer, vai ficar mais quieto, pode ter uma febre. E a gente não tem como identificar com clareza. Então, é muito importante avaliar esse paciente como um todo, da ponta do rabo até o focinho desse animal, para a gente conseguir entender e juntar a pista que o tutor está dizendo para a gente do desconforto do animal com o que realmente a gente está vendo clinicamente naquele paciente.
0: Eu sei. Natália, me diz uma coisa. O que pode deixar de ser observado? Deixa eu ver, tem outra pergunta aqui. Deixa eu pular essa daqui, que essa daqui eu já fiz. Pronto, essa daqui. Quais são os indícios que não podem ser ignorados por um tutor e que obrigam a levar o pet a um médico?
2: Tem dois sintomas que são relativamente comuns, mas que podem estar passando bastante desapercebido, né? Porque eu percebo na minha rotina de consultório. Vômitos esporádicos. Então, às vezes, esse animal, ele vomita uma vez na semana e as pessoas criaram o hábito de achar, não, é normal. E não é normal. Às vezes, isso já está indicando ali pra gente que esse animal tem uma doença inflamatória no intestino, tem uma gastrite, tem um linfoma intestinal, né, que é um tipo de câncer. Então, a gente não pode deixar passar vômitos esporádicos. E outra coisa também é a seletividade alimentar. Às vezes o animal passa a não querer aquela ração, o tutor fica trocando de marca de ração, achando que é porque esse animal está mal acostumado, é porque ele é muito seletivo, ele gosta de ficar modificando o gosto, e na verdade já é porque aquele animalzinho tem alguma alteração, ou da função do rim, ou da função do trato gastrointestinal, e tá ali no início, a gente ainda não conseguiu ter clareza no diagnóstico.
0: Natália... Estou vendo aqui uma pergunta muito interessante. Quais foram os diagnósticos mais diferentes, aos quais você já chegou?
2: Olha, Tom, eu já tive um paciente, né? Eu atendo só gatos. E eu já tive um paciente gatinho, filhote, que ele tinha um processo de gripe persistente, tinha muito catarro, né? E já havia sido tratado por vários veterinários com antibiótico, corticoide, nebulização. E a gente teve que fazer exames mais aprofundados, um exame que se chama rinoscopia, que a gente coloca uma câmerazinha dentro da narina e vai visualizando todo o caminho dele até o pulmão. E a gente visualizou que tinha uma massa ali no trajeto que fazia ter uma infecção secundária muito persistente. Então, esse gato ficava o tempo inteiro como se tivesse com o nariz entupido. E nem era uma gripe normal, né? Não era um processo de uma virose, por exemplo. Realmente ele tinha uma massa ali na região e a gente só pôde fazer o diagnóstico diferencial daquilo porque a gente fez o exame mais aprofundado, que é a rinoscopia. E teve também uma outra gatinha que ela tinha um processo de anemia persistente. Ela fazia transfusão sanguínea, ela usava inúmeros antibióticos, passou também por vários veterinários, até que eu saí um pouco somente do exame de sangue, fui para os exames de imagem. A gente viu que o baço dela era gigantesco, era enorme, estava super reativo. E esse baço estava provavelmente fazendo a destruição das células vermelhas do sangue dela, porque ele estava trabalhando de forma errada por algum motivo. Então a gente submeteu esse paciente à remoção desse baço e à análise desse órgão retirado, né? O gatinho ele pode viver bem sem o baço. Então, a gente analisou o baço e, na verdade, ele tinha um vírus que estava localizado somente ali naquele órgão, fazendo infecção focal, e aí estava fazendo com que esse baço trabalhasse de forma errada e destruísse as próprias células vermelhas da gatinha. Então, assim, essa gatinha se recuperou. Já tem 2 anos esse procedimento que a gente fez e ela faz o acompanhamento, segue uma vida muito bem hoje, vida normal, brincando, comendo, ganhou peso, tá numa vida maravilhosa.
0: Ô, Natália, quais são os problemas de saúde que não são comumente percebidos pelos tutores? O tutor, ele não consegue identificar, fica naquela dúvida. Quais são, hein?
2: Eu diria que a doença inflamatória intestinal é um dos principais problemas, porque ele percebe o gatinho às vezes com uma diarreia vez ou outra, ou percebe um vômito esporádico e vai medicando somente o sintoma, medicação para não vomitar, medicação, probiótico para não ter diarreia, e a causa vai passando. Vai passando até chegar num ponto que esse animal tá com um nível de alteração absurdo, já quase chegando a um câncer mesmo no trato gastrointestinal.
0: Com relação ao check-up, porque nós, seres humanos, a gente diz, bom, eu vou fazer um check-up por ano, né? Todo ano, rapaz, vamos fazer um check-up uma vez por ano, vai lá, aqueles exames todos e tal. Com relação aos animais, para o tempo de um check-up, para que a pessoa, o tutor, ele tenha uma certa margem de garantia com relação à saúde do animal.
2: Então, isso vai variar de acordo com a idade do paciente, né? E se esse animalzinho tem alguma outra doença crônica, certo? Então, assim, se é um filhote, esse check-up ele deve ser de 6 em 6 meses. Se é um filhote ou é um animalzinho mais idoso, né? Se é um animal adulto, padrão, a partir de 1 ano até 8, 9 anos, a gente consegue estar tá fazendo um check-up anual nesse animal e ser uma margem aí satisfatória, segura.
0: Natália, como é que é feito esse check-up? Porque o ser humano a gente sabe, né? Nós sabemos, check-up todos os anos, aí vem coração, não sei o que, aquela história do exame de sangue, exame disso, exame daquilo outro. E no animalzinho, como é que é feito esse check-up? Que exames são feitos? Que cuidados específicos tem na hora de verificar na ANO?
2: Geralmente, a gente pede os exames de sangue, que aí vão incluir o hemograma, e algumas taxazinhas de marcadores do sangue, que aí vai ver triglicerídeo, colesterol, como nos seres humanos, bioquímicos da função do rim, da função do fígado, certo? Também como nos seres humanos. Só que o exame de imagem para o animal, ele é ainda mais importante, porque eles não falam, eles não dizem para a gente onde tem desconforto. Então, o exame de imagem, como a ultrassom, se faz extremamente necessário para a gente realmente visualizar aqueles órgãos e ter uma avaliação mais completa.
0: Com relação à idade, o check-up, por exemplo, o cão é novinho, o cachorro, o gato novinho. A partir de que ano, mais ou menos, você deve ter a preocupação de fazer isso?
2: Olha, assim que a pessoa já adota ou compra aquele animalzinho, eu já sugiro que passe por uma avaliação de veterinário, porque a gente vai ter que entender como é a saúde, né? Do mesmo jeito que nos seres humanos, uma criança pode ter uma doença já mais grave, da mesma forma.

0: forma, o animalzinho, o filhote, ele pode também ter uma doença mais grave que precisa de mais suporte. Então, assim, adotou, comprou um animalzinho, antes mesmo da vacina, a minha sugestão é já passar por uma avaliação para entender como é a saúde daquele animal e o que que ele vai precisar ao longo da vida dele.
1: Perfeito. Então, pronto, tá aí. Basicamente, né, os exames são feitos. Natália Carioca, muito obrigado pela sua participação mais uma vez, dando
0: Por
1: explicações
0: nada.
1: aos tutores. Aliás, Natália, por que é que você cuida mais de gato, é?
0: É, eu só trabalho com gatos hoje. Sou
1: Aí é.
0: especialista em medicina felina.
1: Ah, tá certo. Mas já trabalhou com cão também?
0: Já trabalhei, já tive clínica no interior, já trabalhei com cachorro um tempinho aí.
1: Interessante. A pergunta que está sendo feita aqui agora, já que você falou em assunto gato, que você é especialista, não é? Em felinos. Então a pergunta é se gato, eu acho até que vale para cachorro também, se pode ser fumante passivo. Quer dizer, o gatinho está ali, aí o tutor está fumando, não é? O tutor está fumando e o gatinho está lá. Qual a situação? Que situação gera a partir daí para o próprio gato de possibilidade de doença, hein?
0: Olha, Tom, isso aí pode sim acontecer, tanto no gato quanto no cachorro. E pode gerar neles a mesma coisa que gera nos seres humanos. Podem gerar câncer de pulmão, pode gerar bronquite, asma. Então, a mesma situação para o ser humano vai acontecer para o cachorro ou para o gato nesse sentido de ser fumante passivo. Tenho, inclusive, pacientes felinos que são tratados com bronquite crônica devido à questão do tutor ser fumante.
1: Perfeito. Tá bom, Natália. Foi muito bom conversar com você. Até a próxima quarta-feira, né?
0: Até.
1: Tá certo. Tchau. Um
0: Tchau,
1: abraço,
0: Tom. Bom
1: Natália. Boa
0: dia.
1: sorte para você. 8h46, a gente faz o intervalo, tem agenda e tem Inácio Aguiar daqui a pouquinho.

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0: Bom Dia Nordeste. 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
1: 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São 8 horas e 49 minutos.
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1: Agora a gente vai conferir as oportunidades e serviços com a agenda do dia. Hoje, o município de Juazeiro do Norte recebe ações de vacinação antirrábica.

0: dinâmica para cães e gatos acima de 3 meses de idade. O serviço também oferta encoleiramento contra os parasitas para cães acima de 1 ano. A iniciativa ocorre das 8 horas da manhã, começou às 8 horas e vai até às 3 horas da tarde na Praça do Giradouro, lá em Juazeiro do Norte. A itinerância do programa Humor Ceará pela Rede de Equipamentos Culturais do Estado começa nesta sexta-feira e se estende até o mês de dezembro. A iniciativa reforça o humor como linguagem artística e patrimônio cultural e material. A ação desta sexta-feira ocorre às 5 horas da tarde, com apresentação de Luana do Crato e Anderson Jutus na calçada do Teatro José de Alencar. E neste fim de semana serão ofertadas 12.500 vagas de atendimento durante o mutirão de perícias médicas. A ação será realizada em 22 agências da Previdência Social, distribuídas em 17 cidades aqui do estado do Ceará. Mais detalhes você pode consultar em www.gov.br/previdência.br. Mais uma vez, www.gov.br/previdência, ok? Aí você tira todas as dúvidas. São 8 horas e 51 minutos, 8:51.
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0: 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Chegou a hora de conversar com ele, com o Inácio Aguiar, aqui nos nossos... Olha, todo dia nós trazemos aqui um bom dia, no Bom Dia Nordeste, reclamações de ouvintes relacionadas... Ai, não, isso daqui é outra história. É isso mesmo? Buraco? Vai falar de buraco hoje? Rapaz!
2: Aqui, como diz o Matuto, o pau que dá em Chico, dá em Francisco, doutor.
0: Hein? Então, Antônio, deixa eu ver aqui. Todo dia nós trazemos no Nordeste reclamações de ouvintes relacionadas a buracos pela cidade. Devido a esses incontáveis problemas, a Prefeitura de Fortaleza anunciou que vai dar início à operação Tapa Buracos na próxima segunda-feira. Nossa, a Guiás esteve com o prefeito Evandro Leitão e conversou sobre o assunto. Ele chega agora para comentar o assunto e contar como foi esse papo com o prefeito de Fortaleza.
1: Inácio Aguiar.
2: Bom dia, meu amigo Tom Barros. Bom dia para todo mundo que está com a gente. Primeiro, vamos começar dizendo o seguinte, meu amigo. Essa realidade de buraco na cidade...
0: Tem razão.
2: Não respeita rico nem pobre.
0: É verdade.
2: É a cidade inteira com problema de buraco. É. Né? E nessa conversa que eu tive com o prefeito, Tom, primeiro que é a nossa função, né, como jornalista, questionar e dizer, olha, prefeito, uma das maiores reclamações que a gente recebe no sistema Verdes Mares é justamente essa, de buraco nas vias, de às vezes sujeira pela cidade e essa questão do mato, né, Tom? É. Locais de calçada que não dá para você andar porque o mato tá alto demais.
0: É verdade. Né?
2: E tudo isso são problemas de zeladoria, que é uma área da cidade que é muito visível para a população.
0: Muito.
2: Porque por menor que seja o seu contato com a cidade, Tom, você anda do seu quarteirão pro outro e você vê. Né?
0: É.
2: Principalmente na periferia, mas não só na periferia, esses problemas são muito relevantes. E o prefeito disse para mim, Tom, reconheceu o problema, disse que o poder público tem uma limitação em relação ao período de chuvas, porque isso o prefeito disse, mas realmente os técnicos atestam que quando está no período chuvoso, não tem como você recapear a via,
0: não.
2: Porque você perde aquilo ali e vai fazer um retrabalho, um novo gasto de recursos. Mas tem uma questão também, Tom, que é preciso ser dita, né? Claro que o prefeito que está ali, Tom, ele tem a responsabilidade de cuidar da cidade. Não tem conversa não, tá? O prefeito é o responsável. Agora, existe uma questão que é preciso ser dita. Fortaleza, historicamente, né? Historicamente, é uma cidade que tem muitos problemas de drenagem. Então, o que é que acontece? Você recapia a via, Tom, todinha. Quando chove, empoça a água e cria buraco de novo. Não tem jeito.
0: É verdade.
2: E, naturalmente, esse trabalho de fazer drenagem das vias é um trabalho muito

0: mais caro, que depende de um planejamento muito maior, muitas vezes que a prefeitura, independente de qual município seja, é incapaz de fazer sozinho, tem que fazer parceria com o governo federal, porque o dinheiro é bem mais alto. Isso. Muito bem, mas dito isso, Tom, o prefeito reconheceu, né, que há esse problema e anunciou, disse pra gente em primeira mão, que na segunda-feira, a prefeitura, que é o dia 1º de junho, isso não é à toa, é o fim de maio, que é o prazo final das chuvas, né? Vai iniciar um grande projeto, de um grande trabalho de tapa-buraco pela cidade, de capinagem, né? Deixar as calçadas trafegáveis aí para os pedestres, e de sinalização de trânsito, porque isso é fundamental, Tom. A gente tem muitas vias que ocorrem muitos acidentes pela ausência da sinalização, que a gente chama sinalização horizontal, aquela que é pintada, né, na via. Ele disse que vai começar esse trabalho. Segundo ele, já tem 20 equipes da prefeitura que estão atuando nessa situação aí de tapa-buraco. E aí, então, ele disse que são 12 equipes da Secretaria de Infraestrutura, né, e mais 8 equipes de outras áreas, porque até isso, Tom, eu considero que é uma falha da gestão pública. Tem vários órgãos dentro da prefeitura que fazem o mesmo serviço, né? Secretaria de Infraestrutura, a AMC faz também uma parte disso, e a Secretaria das Regionais também faz outra parte. Então precisa se coordenar esse trabalho. Além dessas 20 equipes, segundo o prefeito, a partir de segunda-feira, já tem uma empresa contratada pelo poder público que vai colocar mais 12 equipes na cidade. Então são as 20 que já estão atuando, mais 12 equipes, que vai ser uma para cada regional da cidade para resolver. Segundo ele me disse, é aproximadamente um investimento de 100 milhões de reais.
1: Bom dinheiro.
0: Que a prefeitura vai fazer para tentar resolver esse problema. Ele disse, Tom, assim, não tem dados, mas disse que deve ser um dos maiores investimentos da história da cidade nessa questão aí de recapeamento, sinalização horizontal e limpeza, né, das vias, capinagem, tudo isso, porque a situação realmente está difícil, viu,
1: Tom? Está difícil, não é brincadeira, não. Você tem razão. Reclamações são muitas.
0: Muitas reclamações, inclusive, Tom, o prefeito admite esse problema, como eu já falei, e diz que as pesquisas de opinião, né, que eles fazem internas lá da prefeitura mostram isso, né? Mostram a insatisfação medida por pesquisa, né, da população com essa parte. Por isso que ele disse que agora a prefeitura vai entrar em campo depois do período chuvoso para tentar resolver essa situação. E esse, Tom, a gente pode dizer que é um problema recorrente. Eu me lembro bem que quando eu comecei como repórter aqui no Diário do Nordeste, no ano de 2007, não vou dizer que eu sou velho, não. Desde esse ano, Tom, que a gente tem, na época, a prefeita era Luiziane Lins, aqui em Fortaleza. E eu fazia muita matéria sobre a buraqueira na cidade.
1: É verdade, você tem razão.
0: Né? Depois veio o Roberto Cláudio, muitos
1: problemas. Porque, na verdade, também, Inácio, se você faz o trabalho tapa-buraco, aí você tem 6 meses, pelo menos. Quando chega dezembro e janeiro, que começa a chuva, geralmente...
0: os buracos voltam de novo.
1: E tem um detalhe também que o prefeito deve estar atento, é com relação às pessoas que fecham a entrada dos bueiros, não é?
0: Exatamente.
1: Isso daí é um problema muito sério.
0: Muito grave. Inclusive, então, ele me disse que está fazendo na periferia e na área nobre da cidade, nas escolas públicas, um trabalho com os alunos, estudantes, para que a população tenha uma melhor consciência sobre o descarte de lixo.
1: É verdade.
0: Porque é o seguinte, o lixo, Tom, é um problema do município, ok? Ok. Mas não é só
1: dele, não.
0: Do município.
1: É, não.
0: É um problema das pessoas.
1: Nosso. É um problema nosso.
0: Nosso. Como é que a gente descarta o nosso lixo? Tem gente, Tom, que tem o hábito, por exemplo, simplesmente chegou em casa, rapaz, esse meu sofá velho aqui não presta mais, não. Rua. Joga na rua.
1: Rapaz, tem um negócio sério, negócio muito sério, eu não sei se tem hoje, eu não posso falar hoje, mas eu peguei um trem, esses trenzinhos agora tem o metrô, sim, tudo, sim. E eu vi o pessoal jogando lixo na via
0: do trem.
1: Eu acho aqui um absurdo, joga por cima da casa.
0: Sempre que eu converso com os gestores do Metrofó, é uma questão recorrente.
1: Impressionante, impressionante.
0: Recorrente.
1: Ele tem até aquela muretazinha que separa o trilho, aí o cara tem uma casa, ele joga o lixo por cima do muro, rapaz.
0: Uma loucura.
1: Loucura.
0: Né?
1: Doença.
0: Isso afeta, Tom, a nós mesmos. A nós mesmos,
1: claro, né? Claro.
0: Então o prefeito disse que está fazendo um trabalho nas escolas sobre isso. E outro ponto também que ele falou, Tom, que está tratando, que é grave, é que uma parte desses buracos são causados, por exemplo, por problemas na rede de água, da CAGES. Vaza um cano, abre o buraco.
1: Abre o buraco.
0: E aí ele quer que a CAGES se comprometa...

0: falou que seria.
1: Eu posso fazer uma também?
0: Você é o baluarte daqui.
1: Tem bagunça que vem pra consertar.
0: Vixe.
1: Tem bagunça que vem pra consertar.
2: É verdade.
1: Muito bem. Você achou melhor, Glauber? Boa tarde, muito boa tarde pra você ligado com a gente aqui na Verdinha, na TV Diária, no arroba Jogada CVM, Jogada Segundo Tempo no ar nesta quarta-feira, dia 27 de maio de 2026. Até as 7 horas a gente vai junto com informação, com análise, com resenha, com bom humor, bate-papo, do jeito que você gosta, no seu... A sua companhia do retorno pra casa, você que tá chegando depois de um dia de trabalho, tá se deslocando, dando carona pra gente. Bom demais ter você no Jogada Segundo Tempo desta quinta-feira, desta quarta-feira. Vamos começar com as manchetes do dia? Tem manchete do tricolor do PC e ela tá de volta pra trazer as manchetes do Lion. Fala, Fernanda Alves!
3: Hoje tem Fortaleza Esporte lá na Ilha do Retiro. Vale a classificação para a final. Fortaleza, que precisa vencer por pelo menos 2 gols de diferença para ganhar os pênaltis, teve 27 atletas relacionados e a gente traz os destaques, além da provável escalação, aqui no Jogada Segundo Tempo.
1: É hoje, hein? Duelo de leões valendo vaga na grande decisão da Copa do Nordeste, mas também tem os destaques do Alvinegro de Porangabuçu. O negócio tá meio pesado lá no Ceará. Dani, fala os destaques do vovô pra gente.
4: Protestos ontem à noite e nesta quarta-feira, 2 jogadores do elenco foram afastados. A gente vai revelar já já os nomes e também bastidores sobre toda essa situação.
1: Com Glauber Souza, o padre, na mesa de som. Sua bênção, padre. Muito bem. Na direção de imagem está o number one.
5: Vem chegando,
1: Madeira.
5: Bicho velho.
1: Tá aí o bicho velho. Vem chegando aí. Lá nos caracteres está o Jefferson. Jefferson nos caracteres. E quem está no master é Davi? É Davi?
6: É Davi?
1: É Davi, sim. Com a Bia nas operações comerciais, o Bruno Quintino nas redes sociais. Jogada Segundo Tempo está no ar.
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1: Vou começar dando boa tarde pra ele, que faz tempo que não vem aqui, tanto que o Ângelo Rafael tá perguntando: Alexandre estava de férias ou estava hibernando? Seja bem-vindo de volta. Chama o homem, Glauber.
8: Alexandre Mota!
1: E aí, Ale, tudo bem?
0: Tudo bem, Breno Rebouças. Um prazer falar contigo, com o nosso J. Rômulo, com todo mundo ligado no Jogada Segundo Tempo. Pois é, né? Eu também senti falta, viu? Eu tava com saudade, diria e posso afirmar.
1: Sim.
0: Mas é isso, né?
1: Eu estava com saudade, até porque você faz parte do meu top 3.
0: Pois é, né? Você também faz parte do meu,
1: viu? Você faz parte do meu top 3.
0: Mas lá, projetos à parte, né? Muitos projetos aí no Sistema Verdesmar, a gente vai tocando e também participando. E é isso, né, Breno? Hoje a gente tem muita coisa pra falar. Um dia bastante movimentado, né? Teve divulgação da tabela da Série B durante a Copa do Mundo. Vai ter jogo 11 da manhã para os alvinegros de plantão.
1: Pois é, rapaz, eu vi
0: isso daí. Já adianto para você.
1: Joguinho 11 horas da manhã.
0: Contra o Juventude lá no Rio Grande do Sul.
1: É, o cara... Terminou, o cara vai almoçar, né? Fica ali entre o café e o almoço.
0: Pois é, já fica ligado direto, porque vai ter na Copa, né? Vai estar tendo Copa, aí já é o dia todo de jogo de futebol.
1: Esse dia vai ser o dia todo, literalmente. Porque, cara, vai ter jogo de manhã, aí no começo da tarde ele já começa a pegar jogo e vai até dizer chega.
0: Aí, 18 horas no mesmo dia, tem jogo do Fortaleza.
1: Ora, rapaz.
0: Aí é o dia movimentado. A CBF divulgou o calendário, né? Muita coisa pra gente.
1: Tu não acha que
0: pontuar?
1: Vai ser assim, um choque de realidade o cara assistir um jogo de Copa do Mundo e logo depois um jogo de Série B, não?
0: Eu acho que a gente já passa por esse choque todo dia, meu amigo. Às vezes a gente tem que assistir a Série A quando chega em casa, dá um embrulho na barriga. Um dia desse festa de Palmeiras e Flamengo, super emocionante. Aí tinha tido o jogo de Série B antes.
1: Acaba dizendo, o que tá acontecendo?
0: A Champions League também passa longe. Eu tô até querendo que acabe logo pra não ficar com esse... Essa
1: quando
0: sensação,
1: é aí,
0: né?
1: A decisão? Quando
0: é sábado, 1 da tarde.
1: Agora? Sábado agora?
0: É, sábado agora.
1: Eita.
0: PSG e Arsenal, né?
1: PSG e
0: Arsenal. Mas isso nos pertence não, viu? Agora sim, sobre a final, eu torcer pro Arsenal, não gosto de PSG não.
1: Eu também não sou muito simpático ao PSG não, mas...
0: Mas dizer que conheço
1: os dois... Mas entre torcer e achar que ganha, é diferente, né? Quem você acha que leva?
0: Eu acho que o PSG é mais time, né?
1: Você acha que o PSG leva?
0: Só que eu vou torcer pro Arsenal. O Arsenal nunca ganhou a Champions. Mas assim, a gente tá falando sobre...
1: Já convenceu. Nunca ganhou, já convenceu.
0: Pois é.
1: Você sabe que uma vez, tem nada a ver com o que eu vou dizer. Mas uma vez eu conversando com uma amiga minha psicóloga, ela falou que quando a gente é criança, a gente tende a torcer para o que ganha. Você aprende a torcer porque você começa a torcer para o que está ganhando. Quando criança, você tem um sentimento que você não quer perder. Mas quando você cresce, você desenvolve um sentimento contrário. Você tende a ficar do lado daquele que não costuma ganhar.
0: É, Nelson Rodrigues chamaria do Complexo Vira-Lata Brasileiro,
1: você muda quando
0: criança. A gente acaba torcendo pro que
1: mais fraco.
0: O mais frágil, né? A gente abraça essa ideia, né? Muitas vezes.
1: Quando você é criança, você odeia perder.
0: É, e
1: odeia
0: aí, perder. Sendo brasileiro...

0: Na Copa do Mundo isso floresce ainda mais, né?
1: Sim, mas faz tempo que você quer dizer alguma coisa e eu não deixo.
0: Não, eu tava só pontuando que essa foi uma decisão dos clubes. Eles votaram. Eles poderiam paralisar a Série B, mas foi uma decisão dos clubes, né? Eles achavam que iam passar muito tempo sem ter renda de bilheteria e tal. É difícil, né? Também a gente projetar que o torcedor vai continuar assíduo demais na Série B quando tudo estiver parado e a Copa do Mundo estiver rolando. O único contraponto disso tudo, né, Breno, no calendário, é que no dia do jogo do Brasil, aí tá proibido ter jogo no país da Série A e B.
1: Opa.
0: Série C vai ter. Mas Série A e B, até então, né, no calendário que a CBF divulgou, tá proibido ter jogo do Brasil.
1: Ou seja,
0: então,
1: a Série C tem moral.
0: A Série C não tem moral.
1: ela vai quebrar uma regra, cara. Vai ter jogo no dia do jogo do Brasil.
0: Tomara que não seja do Floresta, né?
1: Tomara.
0: Porque aí lasca a gente
1: tomara,
0: também.
1: Tomara.
0: Mas isso foi o calendário que a CBF divulgou ontem, mas isso é só um detalhe, né? Muita coisa pra gente falar, porque hoje tem uma semifinal com cara de final. Duelo de leões, né? Fortaleza Sport, Sport Fortaleza. Um querendo algo que o outro já tem há muito tempo. Acho que a gente fala muito sobre isso também ao longo do programa. E a gente fala também sobre essa situação do Ceará, né, meu amigo? Porque de crise pouca, desmantelo pouco, o mundo tá cheio, né? Agora muito, desmantelo muito, o Ceará tá cheio também. Porangabuçu ontem fervilhando, pegando fogo. Você tava falando sobre, às vezes, o problema chegar pra ajudar, né?
1: Acho que é o Chico... Tem bagunça que chega pra ajeitar.
0: Eu acho que é o Chico Sainz que fala isso, do caos à lama, da lama ao caos, né? Eu tô me construindo pra desconstruir, tô me desconstruindo pra construir. Talvez tenha a ver com o que você tá querendo dizer, porque só mexendo as coisas mesmo pra gente ter alguma perspectiva diferente no Ceará.
1: É, isso mesmo. Vamos conversar com ele também, que vai narrar hoje Fortaleza Esporte a partir das 9 horas na Verdinha. Jogo que vale classificação pra grande decisão, pra final da Copa do Nordeste, o homem da bengala. Fala, Jotinha, tudo bem? Boa tarde.
2: Boa tarde, Brenda, Alexandre, boa. A nossa Fernanda, o Daniel e também o nosso padre, né? Padre Mandrake.
1: Outro.
2: Na mesa de áudios da Verdinha. Olha, tudo isso que o Alexandre falou, concordo, viu? A gente tá vivendo um momento não tão bom no futebol cearense, né? Diria ruim mesmo, né? Com essa deficiência técnica de Ceará e Fortaleza, mas só que o Fortaleza tem conseguido vencer. A equipe do Ceará, envolto a essa crise, não consegue vencer, né? Aí fica mais complicado ainda, protestos ontem de torcedor, negócio pegou fogo lá, tem até um torcedor dizendo aqui que no treino do Ceará ontem não teve só tiro de meta, né? Teve outra espécie de...
1: teve outras coisas aí, né?
2: Pois é, rapaz. Saiu gente ferida, né? Uma coisa complicada. E a gente pede é para que os ânimos, eu sei que a torcida do Ceará tem razão de reclamar, né? Mas não pode ser um protesto desse tão violento, né? Ah, tem que haver um protesto, mas um protesto que seja na paz, né? Porque não adianta você fazer algo tão danoso a si mesmo. É porque teve a polícia, chegou lá e teve, assim, coisas mais acirradas. Eu vi as imagens, inclusive, ontem, no Canal 10, né? Na TV Verdes Mares, também aqui no GE, né?
1: Sim.
2: Teve assim,
1: eu acho que tem, inclusive, imagens, Guti, do que a gente exibiu no jogado no primeiro tempo. Eu acho que tem imagens aí desse protesto, enquanto o Jota fala, para ilustrar para quem tá ligado com a gente na TV e também no YouTube.
2: Pois é. Então, não tiro a razão do torcedor. Só não dou razão total por conta da violência, né? Você pode fazer protesto, claro, mas um protesto ordeiro, né? Na educação e não a vias de fato e buscar as vias de fato, né? Você pode até... falar, tá, a gente tá vendo, né, nas imagens aí da TV Diário e também no YouTube, toda essa confusão que teve lá, uma aglomeração muito grande, né?
1: Eu achei muitos torcedores. Eu achei muita gente, viu, Jorge?
2: Pois é, muita gente, rapaz, ali na sede, né, em frente à sede social lá da equipe do Ceará.
1: Aquela rua lateral, né, que eles têm, como é o nome da rua? Wayne? Major Wayne?
2: Major Wayne,
1: né, o nome da rua.
2: É verdade, então...
1: E por muitos minutos, pareceu que era uma coisa pacífica, depois é que descambou, né?
0: O que me chamou a atenção foi ter descambado justamente quando a imprensa saiu, né? Curioso.
1: É.
0: Quando as câmeras foram desligadas, aí começou a confusão, né? Por parte da polícia, né? Diga-se de passagem, polícia militar. Apesar de nós termos várias versões, né? E aí nós não somos os investigadores, nós apenas relatamos os fatos.
1: Verdade.
0: Enquanto a equipe esteve presente lá no evento, no protesto, né? A torcida do Ceará se comportou de forma quase exemplar, né? Na verdade, fizeram um protesto, fizeram até fogos, aí teve também ali, até teatro teve, né? Fizeram diversos aspectos para tentar criticar. E aí, a partir do momento em que

0: e a imprensa começou a se retirar, aí a coisa escalonou de uma forma que o protesto acabou também, né?
1: Sim.
0: Então não sei até que ponto cada coisa foi dessa forma. Sei que a Polícia Militar até emitiu também depois uma nota, né? Um parecer, falando, explicando por que que ela agiu de forma truculenta, sob a alegação também de que um subtenente, subcoronel, né, tinha sido acertado por uma pedra também. Houve então esse conflito. Mas não representou o que foi o protesto.
2: Não tem como, Alexandre. Nessa multidão não tem aqueles mais assim afoitos, aqueles mais agitados, né? Com certeza tem, né? Alguns que saem do normal, a maioria, acredito sim que era pacífico, mas tem sempre alguém infiltrado ali que vai fazer alguma coisa e acaba fazendo algo que a polícia tem que responder, sim, também, sim, né? A polícia, afinal de contas, é para manter a ordem, né? Então, se vai para lá e se tem alguma coisa a ser tomada a providência por parte dela, tem que ser enérgica, não vai tratar alguém que está bagunçando com carinho, né? Infelizmente não dá para ser dessa forma. Mas na maioria, a torcida do Ceará foi, se comportou até nisso que você relata, né? Depois da imprensa sair, as câmeras sendo desligadas, aí começou e teve esse bafolê todo lá que isso só prejudica a imagem do Ceará.
1: Pois é, na nota da polícia eles falam que um grupo tentou forçar portões de acesso ao centro de treinamento e durante a intervenção policial para a dispersão dos envolvidos, houve um arremesso de garrafas e pedras contra o efetivo policial que lá estava trabalhando. Para restabelecer a ordem pública e conter as agressões, os policiais utilizaram instrumentos de menor potencial ofensivo, é o que diz a nota. Eles falam também que um PM foi atingido por uma pedra na região da cabeça, como disse o Alexandre, que o militar foi socorrido a um hospital onde recebeu atendimento médico e passou por um procedimento de sutura. Além disso, os quatro suspeitos detidos foram quatro homens de idades entre 20 e 39 anos. Eles foram conduzidos ao 7º Distrito Policial e foi instaurado um inquérito por portaria para apuração dos fatos relacionados à lesão corporal. É o que diz a nota da Polícia Militar, que foi veiculada nas matérias do Diário do Nordeste, que a gente também traz aqui os principais pontos alegados pela PM para a maneira como eles agiram ontem, dispersando, acabando mesmo o protesto que ontem foi feito ao lado da sede do Ceará. A nota, inclusive, fala que a polícia foi acionada para uma ocorrência de perturbação da ordem pública no entorno do centro de treinamento do Ceará. Então é assim que eles se referiram, inclusive, a esse protesto que aconteceu ontem lá nessa rua Major Wayne, que é aquela rua lateral, ela cruza a João Pessoa, aquela avenida que é a avenida principal lá, cruza a João Pessoa, essa rua Major Wayne.
0: O Glairton,
1: já que a gente tá... Diga lá.
0: Só para responder aqui também, né? O Glairton tá falando aqui, o Alexandre abriu a boca para falar que a violência partiu de um lado ou do outro. Não, a única coisa que eu estou alegando, e aí eu estou falando isso porque a imprensa estava presente no evento. O evento ele foi quase que inteiramente pacífico. A única coisa que eu chamei a atenção foi para o fato da violência ou dos episódios de estranhamento terem acontecido no momento em que as câmeras foram desligadas. Foi apenas isso que eu disse. Inclusive, quando o Breno estava citando aqui a nota da Polícia Militar, eu também reiterei o que a Polícia Militar falou. Aí são as versões, né? Membros de torcedores que estavam lá presentes, né? Não todos de organizada, porque não era só organizada que estava lá. A nossa equipe viu lá muitas crianças, muitos torcedores comuns que fizeram presente do movimento, como existiu o movimento recente também no próprio Fortaleza Esporte Clube, e a imprensa também esteve acompanhando. Eles têm posicionamentos, a polícia também emitiu nota e trouxe outros posicionamentos, inclusive quatro torcedores foram detidos, e aí, posteriormente foram até liberados, né? Então, a área da investigação não nos pertence. A única coisa que eu fiz foi alegar uma coisa que é uma constatação. As coisas aconteceram e escalonaram rapidamente dentro de uma ordem que parecia pacífica.
1: Deixa eu aproveitar que a gente está falando do Ceará, dessa questão de protestos, porque essa crise não é só do portão para fora, não é só uma pressão externa. Dentro do Ceará existem problemas também, não só de resultados, mas problemas internos com questão de elenco. E o Daniel Farias está chegando para trazer detalhes para a gente. Daniel Farias, Dani Boy, chega mais.
3: Daniel Farias.
4: Boa tarde, Breno. Um abraço para você, para os companheiros de bancada e também para todo mundo ligado no Jogada Segundo Tempo, em especial a torcida alvinegra, que está de olho aqui buscando informações, e a gente traz justamente isso que o torcedor está querendo saber. Com informação importante, Breno, a gente adiantou na nossa manchete, dois jogadores foram afastados do elenco do Ceará. Essa decisão foi tornada pública hoje, a gente conseguiu essa apuração, a nossa equipe aqui do Jogada.

0: Lina e Pedro Henrique, dois jogadores do Ceará, que já não vinham sendo relacionados a algumas partidas. A última vez que essa dupla esteve em campo foi no dia 9 de maio, partida contra o Atlético Goianiense na Arena Castelão. Desde então, não receberam oportunidades. Pedro Henrique ainda foi relacionado para mais um jogo contra o Atlético Mineiro, mas ficou no banco e depois não foi mais relacionado. O Vina também ficou de fora dessas listas de atletas selecionados pelo técnico Mozart. Quanto questionado, o Mozart sempre dizia que era critério técnico, ou seja, se eles apresentassem um bom desempenho nos treinamentos, poderiam voltar a ter oportunidades. Eles estavam treinando normalmente, inclusive ontem nós trouxemos esse bastidor, Ceará divulgou imagens da reapresentação. Vina, Pedro Henrique e Richarlison estavam treinando normalmente com os outros jogadores, mas agora Vina e Pedro Henrique estão afastados, ou seja, além de não serem relacionados para as partidas, eles não vão mais treinar com os outros jogadores, vão treinar em separado, lembrando que os dois jogadores têm contrato até o fim do ano com o Ceará, mas não treinarão mais com os outros jogadores. Tem outros bastidores importantes também para a gente trazer sobre o futuro desses atletas, mas eu trago primeiro esse debate para vocês. O que é que vocês acharam desse afastamento do Vina e do Pedro Henrique? Lembrando, Richarlison, esse não foi afastado, segue treinando normalmente, e aí fica a critério do Mozart aproveitá-lo ou não.
1: Olha, esses três já vinham ficando de fora da relação nos últimos dois jogos, e eu já imaginava que esse fosse ser um caminho a ser percorrido, mas imaginei que fosse demorar um pouco mais, ou que talvez eles pudessem ser reintegrados, ganhar uma nova chance para reavaliar, mas não. Decisão que foi diretamente do Mozart, não é isso, Dani?
0: Exatamente, partiu do próprio treinador, ele tem feito essa avaliação junto com a sua comissão técnica. Desde o primeiro momento em que eles deixaram de ser relacionados, essa decisão partiu principalmente dele, mas tem também um aval do departamento de futebol e da própria diretoria do Ceará, Breno.
1: Então assim, eles estão fora dos planos com o Mozart, acho que a única possibilidade talvez deles serem reaproveitados é se o Ceará vier durante a temporada trocar de treinador. Mas com o Mozart, Pedro Henrique e Vina não jogam mais. E o Dani traz que eles nem treinar com o restante da equipe vão. Eles devem treinar em separado a partir de agora. Uma decisão que é um desdobramento do fato deles terem ficado de fora da relação nos últimos jogos. O Richarlison acabou escapando. Eu sempre falava aqui que eu achava estranho o Richarlison estar no meio desses dois. Porque uma coisa é a gente falar de Vina e PH, e eu estou falando da questão de questões comportamentais. Mas o Richarlison nunca houve problema, assim, que a gente saiba, de questão interna, fora alguma coisa que acontece dentro do campo. Tanto é que o Richarlison agora volta a treinar normalmente. Os outros dois é que ficam treinando em separado. Dois medalhões, Jota, dois caras que deveriam ter um peso muito mais importante pro time, dois caras que têm dos salários mais altos desse elenco do Ceará e que agora vão ficar recebendo sem jogar. Pelo menos até a janela abrir, se o Ceará conseguir fazer algum negócio, se eles conseguirem mercado em outros lugares, mas Vina e PH agora é oficial, afastados e não jogam mais pelo Ceará, pelo menos com o Mozart no comando.
2: É verdade, são dois medalhões que outrora já deram alegrias à torcida do Ceará, né? Tanto o Vina, em suas passagens aqui pelo Ceará, não nesse momento, né? O Vina vive um momento terrível, tecnicamente, fisicamente, não está sendo aproveitado. E o PH, que já está bem há duas temporadas aí no Ceará, né? Ele era um jogador importante para a equipe do Ceará. Ano passado, junto com o Galeano, era um jogador de destaque também da equipe do Ceará, mas que nessa temporada também não tem sido aquele PH do passado, né? É um jogador que, infelizmente, não está no seu bom momento, e esse afastamento dos dois tem um aval do Departamento de Futebol do Ceará, mas tomado assim pelo Mozart, né? O Mozart, ele tem uma filosofia de recuperar jogadores, né? Ele faz isso com o Fernandinho, né? Fernandinho é um jogador que ele insiste para recuperar, porque acredita no potencial dele. E não estou defendendo aqui os jogadores, tá certo? Mas por que não trabalhar também essa recuperação desses jogadores, né? Será que o Pedro Henrique deixou de, ou desaprendeu de jogar futebol? O Vina também? Eu sei que tem muitos torcedores do Ceará que não vão concordar comigo, mas o Vina acho que poderia também, né? Até porque o Ceará vai afastá-los e vai continuar pagando o salário dos dois, né? Exato. Aí vai ficar uma coisa assim meio complicada. O Ceará já vive momento mal financeiramente. Aí vai colocar dois funcionários encostados, treinando separado, sem poder jogar e ainda ter que pagar. Quanto ao Richardson, seria injustiça, né, do Richardson ser afastado, porque é um jogador que tem serviços prestados à equipe do Ceará, disciplinarmente é um cara que a gente não vê falar nenhuma, algo que contraste isso, né?
1: Em todos os anos dele no Ceará, eu nunca ouvi falar nada.
0: Ele é verdade, inclusive um dos capitães do Ceará.
2: É verdade.
0: Tem uma certa lista ali de uma autoridade ali, ele é um dos principais.
2: Então, Breno, eu acho que o Ceará, nesse momento, dessa crise que ele vive, né? Tanto fora de campo, que eu também sei que há muitas especulações de que há desavenças entre conselheiros, por tudo isso que vive a equipe do Ceará. E aí, meu amigo, respinga dentro de campo, ainda afasta jogadores. Eu acho que até isso aí deixa alguns jogadores intranquilos em relação a esse momento, né? De afastamentos de Vina, de PH, do Pedro Henrique, né? Esses dois jogadores. Eu acho que causa alguma coisa assim entre os jogadores, né? Uma intranquilidade por parte do elenco de alguns
1: mexe
2: jogadores.
1: Mexe no vestiário?
2: Oi?
3: Mexe o no vestiário do Ceará já implodiu, Breno.
1: O
3: vestiário do Ceará implodiu.
1: Eu estou puxando esse fio, Alexandre Motta. Por isso que eu perguntei.
3: Não há dúvida nenhuma. Quando o Moza estava em tempo de ser demitido, quais eram os quatro... Foi quatro jogadores do Ceará. Vamos fazer um pronunciamento. Quem eram os quatro jogadores do Ceará que foi fazer pronunciamento?
2: Éder, era um deles, né?
3: Éder, Vina, Luizão, Sabalão, Vina e Pedro Henrique.
2: E Pedro Henrique.
3: As quatro lideranças. Aí agora, sumiram.
2: Pois é.
3: Não servem mais. Os dois maiores salários do elenco do Ceará são Vina e Pedro Henrique. É o que estou dizendo. São os dois maiores salários do Ceará. O Ceará vai ficar pagando esses caras aí
2: sem
3: rescindir. Para mim, ele só escancara que é mais um erro do departamento de futebol.
2: Também concordo.
3: Vamos lá. No início de janeiro, eu vou lembrar aqui. No início de janeiro, o time caiu de divisão. Nenhum torcedor alvinegro, 80% da torcida do Ceará, não queria o Vina. Porque o Vina foi tido como o grande responsável por aquilo. A expulsão no jogo do Internacional, a imagem super desgastada.
2: Embora, Alexandre, só te interrompendo, que não seja essa a maior causa da queda do Ceará.
3: Não, um não foi, fatos, mas né? Eu não estou falando que foi que ele isso, é o responsável.
2: Isso, eu não estou contrapondo só um torcedor.
3: Que,
2: né?
3: Sim, que em janeiro ele era tido como um dos grandes vilões desse movimento. E o Departamento de Futebol do Ceará bancou o Vina, permaneceu com o Vina, sob a alegação de que seria o maior salário, mas iria ajustar. O Pedro Henrique, eu me lembro que em janeiro, tinha até um zum-zum-zum dele para a Turquia. Poderia ser vendido, tal qual o Fernandinho poderia ter sido vendido para a China. O Departamento de Futebol fez o mesmo movimento. Não, não vamos. São pilares para arrancada. São pilares para a campanha de Série B.
1: Só que no caso do Vina, no estadual, não foi ruim para ele.
3: Não, mas
1: ele estadual, já... O estadual ele foi o artilheiro da competição.
3: Não, ele teve um bom desempenho. Sim. No início da temporada. E aí a gente falava de um nível de enfrentamento muito baixo.
1: Claro, óbvio.
3: Em que o Moza estava tentando tatear ainda esse grupo. E depois disso, quando o nível subiu um pouquinho, o Vina se acabou.
1: O Dani sacou o microfone dele, você quer dizer alguma coisa?
0: Só para trazer os números aqui, para acrescentar ainda mais ao debate. Os dois jogadores têm 35 anos, o Pedro Henrique na temporada tem 17 jogos e 2 gols, e o Vina tem 16 jogos e 7 gols. Mas praticamente todos esses gols foram marcados em jogos do Campeonato Cearense, como o Alexandre estava dizendo.
3: É que para mim não é um grande parâmetro de entendimento. No momento em que ele foi exigido no estadual, que é onde ele está vindo bem, ele se eximiu da responsabilidade no pênalti. Todo mundo sabe disso. Ah, isso é só um detalhe. É mais um detalhe. Quando a gente fala que em 5 meses, Breno, o time entra num problema institucional, um problema técnico, e os dois maiores salários que foram bancados como os dois pilares da campanha de acesso são afastados por um aspecto técnico, porque até agora o Ceará não emitiu nenhuma nota oficial para dizer foram encontrados não sei onde, estavam fazendo isso de forma ilegal, infringiram o regimento interno do grupo. E há poucos dias os dois estavam tentando defender o treinador numa coletiva aberta em que eles ficaram lá. Para mim, claramente, tem um grande problema institucional interno também, né? Em termos de vestiário, uhum. De entendimento ali de Moza com o grupo de jogadores, sobre quem é que vai jogar ou não. Concordo muito com o que o Jota falou, acho que o Richardson, olhando do lado de fora, porque a gente não tem acesso ao aspecto interno de Porangabuçu, sempre transpareceu, né? Ser um cara muito íntegro e improfissional, então não faz sentido nenhum ele ser punido. Mas no fim das contas mesmo, Breno, para mim, tudo isso é só uma grande cortina de fumaça para os verdadeiros problemas do Ceará. Porque se o Vina sumisse hoje, ele já não faz diferença. Se o Vina deixar de existir hoje, ele já não é relacionado a 4 jogos. Ele já não é o responsável pelos problemas técnicos do Ceará. a partir do momento em que ele está treinando de manhã no dia anterior, o Ceará divulga um vídeo dele treinando, aí o Ceará tem um protesto grande de noite, no dia seguinte afasta, o que aconteceu no

0: intervalo de um dia. Eu queria entender. Para mim é mais um movimento de dizer assim, tá aí, torcedor, vocês querem uma resposta? Tá aí, afastamos o Vina. Vocês não têm raiva do Vina? Tá afastado. Mas isso não resolve nenhum dos problemas do Ceará. É. Quando a gente acabou de ver as imagens do protesto, o protesto não era contra o Vina, não. O protesto é contra a diretoria. Isso. O protesto é contra o estatuto não ser aberto ao torcedor. O protesto é contra eles aprovarem as contas com conselheiros em bar, conselheiros jogando sinuca e estando a par de fazer uma votação super importante institucional para o clube, de saber se as contas estão certas ou não. Aí eu tô lá num bar votando. O protesto era contra isso. Então, no fim das contas, o que é que muda para o Ceará? Não muda nada. O que vai mudar agora é que o Moza perde mais duas opções por escolha dele, né? Eu acredito. E o Ceará ganha dois pesos, né? No seu orçamento.
1: Uma dúvida em relação a isso, Alexandre. Diante do teu comentário, eu super entendi o que você falou. O protesto era contra outra coisa. Mas você acredita que isso pode ter sido uma resposta também ao torcedor. Então, dá para depreender que você acha que não seria o momento de afastar agora? Talvez pudesse tentar reintegrar? Talvez pudesse tentar recuperar?
0: Não vai fazer diferença. O time não tem como ter reforço. O até time tecnicamente está muito mal. Qualquer jogador a menos é problema. Qualquer jogador a menos hoje para mim é um problema. A não ser que internamente eles estejam lá todo dia, cavando lá, falando lá, fazendo um motim. A priori eu não vejo isso. Pelo menos eu nunca vi nenhum jogador do Ceará, né? Se eles tiverem assim a hombridade para chegar e falar. Não vi. O Ceará inclusive tem o Luiz Otávio no seu grupo de jogadores, que é capitão histórico do clube. O que eu vejo é, o time tem muitos problemas técnicos.
1: Sim.
0: Então, eles estando participando do processo ou não, para mim eles já não são parte do grupo. Se você tá 4 jogos, o Ceará nos últimos 5 jogos ganhou só 1. Ele já tá com problemas, o Moza tá tentando encontrar soluções, ele já não contava com eles. Então, ele estando afastado ou não, não faz diferença.
1: Eu queria, inclusive, saber do torcedor do Ceará se você concorda ou não com o afastamento do Vina e do Pedro Henrique. Porque, por exemplo, aqui no YouTube, o Israel tá falando, o Vina é compreensível, mas o Pedro Henrique, ele não concordou com o Pedro Henrique ser afastado. Deixa eu ver quem mais aqui. Tem gente falando, o Clayton, que acha que os dois escolhidos foram bodes expiatórios, porque são os dois maiores salários, afastaram por isso. Deixa eu ver quem mais aqui tá falando. Estão falando que a resposta é pro torcedor também. O Daniel fala que o Vina é fraco, então ele acha que tinha que ser afastado mesmo. Mas eu queria ouvir você, torcedor. Manda mensagem pra gente no 8887-1306. 8887-1306, DDD85. Eu quero saber se você concorda ou não com o afastamento do Vina e do Pedro Henrique, que a gente tá trazendo aqui logo na abertura do programa.
0: E eu vou só complementar essa última fala do torcedor. Ah, fulano de tal é fraco. Fulano de tal é isso ou aquilo. Se o critério fosse apenas técnico, o Rafael Ramos não jogava mais pelo Ceará.
2: Mateuzinho também não.
0: O Rafael Ramos não jogava mais pelo Ceará. Ele está 3 temporadas no Ceará. Se o critério for técnico, por que que ele ainda joga? Se o critério for técnico, o Bruno Ferreira não era para ter sido goleiro do Ceará jogo passado. Se o critério for técnico, a não ser que alguém me explique aqui que Jorge Meire, o terceiro goleiro, ele é inútil. A não ser que alguém me diga assim, cara, a gente contratou lá só pelo LinkedIn, ninguém nunca viu ele, nem ele no treino.
1: O WB disse outro que ele foi contratado para assistir jogo.
0: É, aí porque você tem um terceiro goleiro que não é útil quando o seu goleiro principal tá machucado e o outro goleiro falha jogo após jogo, aí sim, se fosse só técnico. Por isso que para mim é claramente, na minha opinião, uma resposta, né, a esse movimento, aos protestos, mas que no fundo não respondem nada. Porque eles não atingem o que o torcedor gostaria de ter como resposta, o que o torcedor gostaria realmente de ver acontecendo em Porangabuçu.
1: Pois bem, então a gente vai para o intervalo, na volta a gente vai ouvir os torcedores, vai falar também do Fortaleza que joga hoje contra o Sport. É porque a gente começou com um assunto que foi de poucas horas atrás, né? Agora são 5h34, essa informação está no Diário do Nordeste há cerca de 2 horas, então foi a mais recente. A gente sempre gosta de trazer para você o que é de mais recente, atual, para a gente debater aqui no programa, mas vamos falar muito sobre Fortaleza Esporte, que jogam hoje às 9h30 com transmissão aqui da Verdinha. Manda mensagem 8887-1306. Parada rapidinha, a gente volta já.

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2: De volta com o nosso Jogada Segundo Tempo, 5 horas 37 minutos no rádio, na TV, no YouTube. E o torcedor participando ativamente aqui. O Nivaldo fala que não concorda com o afastamento do Vina, porque na verdade era pra ter colocado ele pra fora. É o que o Nivaldo tá falando aqui. O Fabiano tá falando, critérios técnicos. E o Bruno, o Rafael, o Fernandinho, o Alano, todos estão bem? Um camisa 10 que não serve nem para bater um escanteio. O Fábio tá perguntando aqui. Obrigado pela participação. O Jonathan. Esse goleiro merece... Não, eu não vou falar isso aqui não, pelo amor de Deus. Ele tá falando das falhas do Bruno. Fala que prejudicou o Ceará. Contra o Vila Nova. Contra o Palmeiras entregou 2 gols. Ele tá falando do ano passado, o jogo do rebaixamento. O Idalécio. Fala que o Vina ganha muito dinheiro do Ceará e não tá rendendo, aquela coisa toda. Deixa eu ver quem mais aqui. O Wilson acha que quem tem que sair é o técnico, é o Mozart. Galera participando, interagindo com a gente. Mas eu prometi que ia ouvir o torcedor. É você na jogada, vai.
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2: Tá saindo aí, doutor? Vamos lá.
3: Ok, Felipe. Boa tarde, pessoal. Aqui é Boa Felipe. Em relação à pergunta aí se a torcida gostou ou não, né, do afastamento, eu acho que a questão não é nem gostar. É de realmente entender o motivo, o real motivo.
2: Sim.
3: Né? E não ficarem fazendo a torcida de palhaço. É isso, porque um dia eles estão treinando e no dia seguinte já não estão mais. É, logo após o protesto, né, tem algo lá dentro do Ceará muito sério acontecendo e não está sendo... É divulgado de forma clara, né? É isso aí que eu penso. Valeu, pessoal. Boa tarde aí.
2: Valeu. Boa. Só um detalhe. A informação que me chegou hoje sobre essa história do Vini do PH é que é uma decisão que parte diretamente do Mozart. Inclusive, ele participou da reunião. Não foi só Vina, PH e diretores do Ceará. O Mozart estava na reunião também. Então, foi uma decisão que parte dele. É uma coisa
4: não,
2: do
4: desde
2: Mozart
4: o início,
2: mesmo.
4: É uma opção técnica do Mozart. Ele deixou isso claro em várias coletivas. Porque quando eles começaram a não ser mais relacionados, inclusive no Clássico Rei, que é onde ele tem o melhor resultado, apostando ali nos meninos, né? O Enzo Ludovico, o Melk, etc. Ele deixou bem claro, não tem muito o que falar não. A opção é minha e o jogador que arrume um jeito de estar motivado. Ele usou muito essa bem. Frase também.
2: Vamos ouvir mais um.
5: Boa tarde, bancada.
2: Boa
5: aqui
2: tarde.
5: É o Edson.
2: Oi, Edson.
5: O Gereissati 2. Meu amigo, esse Vina não é nem pra ter vindo. Não é nem pra ter vindo esse homem. Pense no jogador ruim. O bicho é só quer ser todo estiloso em campo. É todo cheio de frescura. Não, esse aí não dá não. Bota esse homem pra ir pegar o beco. Bota ele num foguete e manda ele lá pra quem tá...

0: aquelas guerras lá.
1: Que isso? Peraí, boa tarde. Calma, boa tarde.
2: Boa tarde, Breno, boa tarde. Alexandre, Jota, Marquinhos aqui de Madalena.
1: Oi, Marquinhos.
2: Rapaz, eu concordo aí com a bancada aí, viu? Foi muito bem nos comentários em dizer que o Ceará deveria fazer era ter mais uma pacienciazinha com esses dois jogadores, porque eles têm qualidade, podem não estar no bom momento, mas futuramente poderiam render mais e ajudar o Ceará. Era segurar mais um pouco, porque vão continuar pagando esses jogadores agora parado, sem aproveitar eles numa Série B que é muito difícil, o time já não é essas coisas, e aí fica a pergunta, vai contratar ou vai ficar só tirando alguns jogadores para dar alguma resposta ao torcedor?
1: Tá aí a opinião do torcedor com a gente.
3: Boa noite, Breno.
1: Boa noite.
3: Que é o Aldo aqui da Messejana. Eu sou de acordo do afastamento do Pedro Henrique e do Vina, né? Dois jogadores que não estão dando resultado na equipe, né? Tem outros também que não estão dando resultado, né? Mas por enquanto eles aí botam pra pegar o beco. E para levar junto, leva o João Paulo também, que é outro também que tem que ser despachado do Ceará rapidamente.
1: Valeu, obrigado pela mensagem.
4: Breno Rebouça.
1: Oi.
4: Boa tarde.
1: Boa tarde.
4: Eu estou de acordo com o afastamento do Vina,
1: certo,
4: e do Fernando Henrique. E o
1: Fernando Henrique. E do Fernando Henrique, Pedro não, Henrique. Do Pedro Henrique.
4: Esse não era nem para estar jogando mais do Ceará. Diretores. O goleiro, se tiver o quarto reserva, bote o quarto reserva, que é melhor do que esse que está jogando. Está acabando com o Ceará, esse goleiro do Ceará.
1: Obrigado.
5: Boa tarde, da Grande Jogada, que é o Jefferson do Icaraizinho
1: Montado.
5: O pior erro do time no Ceará não é os jogadores, é a diretoria que é incompetente. Um abraço aí pra vocês, hoje é 2-0 Esporte.
6: Valeu. Sobre, agora a gente tá vendo aqui, né, acompanhando, e a gente fica vendo noticiário, né, e tal. Ontem o Fluminense, ele afastou o Paulo Henrique Ganso do seu elenco, né. Aí o que foi que o Fluminense fez? Ele emitiu uma nota oficial falando. O Paulo Henrique Ganso entrou em contato com a diretoria, disse que recebeu uma proposta, falou que não tinha interesse mais de jogar pelo clube. Por conta disso, o técnico decidiu não utilizá-lo mais. Não. Pronto, aí resolve a parada, entendeu? Até para você tomar uma decisão, se você quer dar uma resposta direta ao torcedor, eu acho que seria interessante explicar ao torcedor, porque aí você sana qualquer tipo de dúvida. Se é a favor deles não jogarem, acho que os torcedores são a favor deles não jogarem, talvez, no geral.
1: Eu acho que a coletiva que o Ricardinho, o Batatais e o João Paulo vão conceder, acho que amanhã, né?
6: O João Paulo não está nessa coletiva.
1: Não está?
6: A coletiva foi marcada ontem, antes do protesto, e havia a informação de que seria Anderson Batatais mais o Ricardinho. Após isso, né, o João Paulo foi consultado por alguns membros da nossa própria equipe também e tal, né? A assessoria do Ceará se comunicou falando que talvez ele realizasse uma coletiva.
1: Mas a coletiva de amanhã está mantida ou não?
6: Está mantida, mas não houve. Mas não houve informação de que ele estaria
1: presente. Não, mas aí o Batatais e o Ricardinho.
6: Não, eu sei, eu tô só apontando que o João Paulo, né? Até então ele foi procurado e ele não falou.
7: Boa noite, Breno e pessoal da mesa. Eu sou o Vando do Rio de Janeiro.
1: Oi, Vando.
7: O que vai acontecer é que afastaram esses dois jogadores, o Vino e o Pedro Henrique. E depois o Ceará vai continuar perdendo, vão mandar o Mozart embora. E aí vai adiantar do quê? Mandar os caras embora agora. Tinha que mandar o Mozart.
1: Obrigado pela audiência. É isso, a galera tá participando,
6: tá interagindo. Eu, inclusive, acho que se o time do Ceará não conquistar o resultado no fim de semana, esse é um risco grande. Pela pressão. Não tenho eu não tenho nenhuma informação. Não é informação.
1: Não, também não é não. Mas assim, sendo sincero, Alexandre, eu acho que o que segurou o Mozart até aqui foi a vitória no Clássico.
6: Foi.
1: Foi o que deu sobrevida.
6: Agora, se ele não consegue o resultado contra o Operário tá, inclusive, atrás do Ceará, né? Seria mais um time a ultrapassar o Ceará, porque o Ceará vem despencando na tabela de classificação. Aí a gente falaria de 6 jogos, só uma vitória. Público zero, a campanha da Ceará Amor, né, de sido organizada. Protesto contra tudo e todos. Eu acho que ficaria insustentável, Breno, a depender da forma como esse jogo fosse conduzido. Não sei. Acho que ele tá muito na corda bamba também.
1: Muito bem, vamos fazer o seguinte, vamos falar de futebol, de jogo, de bola rolando, porque hoje o Fortaleza entra em campo para enfrentar a equipe do Sport. Jogo da volta da semifinal da Copa do Nordeste, Tá valendo vaga na decisão. E ela está de volta, dando o ar da graça neste programa para falar do Lyon, que joga hoje.

0: contra outro leão. É duelo de leões da Ilha do Retiro. Solta a vinheta dela, Glauber Souza.
1: Fernanda Alves.
0: Boa tarde, Fernandíssima.
2: Boa tarde, Breno Rebouças. Boa tarde pra você, o Alexandre, o Jotinho, todo mundo que acompanha aqui o Jogada Segundo Tempo. De fato, Fortaleza volta a campo hoje, depois de vencer o Londrina no final de semana. O Tricolor de Aço, que viajou com 27 atletas, tem retornos importantes como Maílton, Pochettino voltou a se relacionar depois, está no departamento médico, Pierre também e o próprio treinador Thiago Carpini, quer só a vitória, já que perdeu o jogo na semana passada aqui na Arena Castelão e vencendo por um gol de diferença, a disputa vai para pênaltis. 2 gols ou mais, o Fortaleza consegue a vaga para a final e vai enfrentar quem vencer das equipes entre ABC e Vitória, sabendo que o Vitória tem uma larga vantagem pelo placar que fez no jogo anterior de 6-2. E aí, para Thiago Carpini, ele tem as principais peças à disposição, como também tem as questões do controle de carga, que tem sido muito utilizado no Fortaleza. Isso é um ponto muito importante. A gente sabe que a Copa do Nordeste não era uma competição onde o Fortaleza tinha como prioridade, mas avançou além do esperado na competição, e por isso que agora a meta é tentar chegar na final. A gente sabe que jogar na Ilha do Retiro tem toda a questão da torcida do Sport, que de fato faz uma grande festa, mas saíram daqui torcedores também do Fortaleza para apoiar o Tricolor de Aço hoje às 21h, lá em Recife, Breno.
3: A sorte está lançada!
0: A sorte está lançada para o Fortaleza, que precisa, como disse a Fernanda, vencer, está obrigado a vencer. Não há outro resultado para o Fortaleza, ele tem que ganhar o jogo. Aí de quanto ele precisa ganhar é outra história, né? O que importa é que se ele vencer, na pior das hipóteses, ele leva para penalidade, Jotinha. E assim, para mim o jogo está aberto, não é uma vantagem de um gol, de um empate, melhor dizendo, que para mim resolve a parada para o Sport. Mesmo o jogo sendo na ilha, até esse resultado da vitória do time do Sport sobre o Fortaleza por 2-1 na quarta-feira passada, tinham 10 jogos seguidos, se a memória não me falha, que o Fortaleza não perdia pro Sport, tinha ganhado já na ilha. Inclusive, muita gente lembrava sempre do Moisés, que quando o Moisés chegava lá, o negócio era um perigo pro pessoal do Sport. Moisés já não tá mais no Fortaleza. Mas o que eu quero dizer é que, na minha opinião, tá tudo aberto. Tem nada resolvido, e uma vantagem de empate é uma vantagem frágil, pequena até demais, para a equipe do Sport. Mas é uma vantagem. O que eu acho que isso pode pesar no jogo? Vai obrigar o Fortaleza a sair. Vai obrigar o Fortaleza a tentar pressionar. Porque se ele ficar naquela de vou esperar o Sport vai dizer, amigo, o 0-0 é meu.
3: Eu vou
0: ficar aqui.
3: Empatando.
0: Então assim, o Fortaleza vai ter que jogar o jogo.
3: É verdade. O Fortaleza tem que realmente propor o jogo. Tentar pelo menos igualar a situação, né? Fazendo um gol, ele iguala a situação. Vai ficar 2-2.
0: Exatamente, né? No agregado.
3: Aí o jogo vai pro pênalti, porque será 2-2 no agregado. O Sport, para mim, está bem assim, bem acomodado, né? Vai ficar uma situação bem cômoda para a equipe do Sport. Porque quem tem que propor o jogo é o Fortaleza, para tirar essa vantagem que tem o Sport de jogar pelo empate. E aí é onde mora o perigo, né? Se você vai e tem que fazer isso, propor o jogo, ir para cima do Sport, você pode também tomar um gol e a coisa ficar mais complicada. Mas não, o Fortaleza não pode ficar esperando. Tem que realmente propor para tentar tirar esse revés. É um jogo que vai ter equilíbrio, né? Buscar o ataque, mas também cuidar do seu setor defensivo, setor de marcação, porque pode complicar aí com o time do Esporte, ali com o calor da sua torcida. Tem informação que terá um público acima de 20 mil torcedores. Isso,
4: casa cheia, né?
3: Na ilha. Casa cheia. Tá chovendo lá em Recife, desde ontem que chove, desde pela manhã tá chovendo. Tive contato há pouco tempo com o Zé Silvério, que é meu primo, e falou que é a tendência que o jogo seja jogado debaixo de chuva lá em Recife. Então vai ser um fator a mais a complicar, né, para a equipe do Fortaleza, essa chuva lá em Recife, embora que prejudique também para a equipe do Sport. Mas é isso, é fazer um jogo totalmente assertivo, não pode errar. A chance que tiver tem que guardar nas redes adversárias, porque se não guardar, meu amigo, aí o tempo vai passando e complica. Bom seria que Fortaleza, logo nos 15 minutos, tirasse logo esse revés. Desse um gol, empatasse, aí o jogo ficava mais parelho, até porque o Sport, talvez jogando dentro de casa, não queira levar para os pênaltis, né? Vai tentar buscar realmente a vitória. Mas é dessa forma, equilíbrio hoje para o Fortaleza.
4: Sabe, Alexandre? Eu penso bem diferente, de todos os comentários que foram ditos desde amanhã até agora, e eu entendo que todos eles fazem muito sentido, né? Que é óbvio, você olha para o placar, aí você diz que o time que tá perdendo tem que ir lá buscar, né? Tem que se lançar o ataque.
0: Mas tem mesmo,
4: isso é óbvio.
0: Você não

0: buscar o placar, como é que ele passa, Alexandre?
1: Pois é, isso é óbvio. Só que eu tava refletindo sobre o sentimento em torno desse jogo, Breno, olhando mesmo os torcedores e tudo que o esporte tem feito, o esporte tá morrendo é de medo de nos classificar. Você sabia disso? O esporte, ele tá com medo de ser eliminado. E é curioso isso, porque eles estão transformando esse jogo em uma revanche. É como se eles tivessem a oportunidade de dar uma resposta ao Fortaleza que o Fortaleza nunca viu. Fortaleza, nesse recorte recente, Fortaleza foi campeão em cima do esporte, eliminou o esporte. Se o Moisés estivesse em campo, os caras já entravam em campo, era se tremendo. Porque se tem um canto que o Moisés gosta de jogar aí na Ilha do Retiro, ele não está. Então, Breno, eu não penso que o Fortaleza vai se lançar para frente, não. Eu acho que olhando para o jogo, olhando para o termômetro e para o que o jogo representa, porque hoje esse jogo vale muito mais para o esporte do que vale para o Fortaleza, na minha opinião.
0: Mas, não, tudo bem, mas deixa eu entender aqui uma lógica.
1: Eu acho que o Fortaleza vai fazer um jogo no banho-maria, ele vai tentar diminuir o ritmo do jogo e ele vai tentar encontrar um gol. O esporte, Breno, para jogar diante de 20 mil torcedores, o torcedor não aceita que o seu time só fique na defesa. Alexandre, mas aí o jogo vai passar... E aí você está sendo eliminado. Sim, está sendo eliminado. É como jogar como se você tivesse um cavalo de Troia a seu dispor. Você finge para o adversário que você não se importa e você tenta fazer um gol.
0: Mas deixa eu pegar aqui uma lógica, deixa eu tentar entender aqui a lógica, Alexandre. Você está falando que o esporte está morrendo de medo de não classificar. Um time que está com medo de não classificar, que tem uma vantagem na mão, ele vai se arriscar se lançando desde o começo?
1: Se
0: ele está com medo de cair, aí ele vai se expor, eu vou para o ataque, eu já tenho uma vantagem, eu começo classificado, eu vou para cima, vou me expor, vou me oferecer a um contra-ataque. Não é um pouco contraditório?
1: Não, eu não estou dizendo que o esporte vai fazer isso. Eu estou dizendo é que o Fortaleza não vai fazer isso.
2: Fortaleza não vai buscar, então, não vai propor o jogo.
0: Então você acha que o esporte, vendo o Fortaleza ficar ali atrás em banho-maria, ele não vai achar bom isso, não?
1: Ele vai achar bom, mas ele vai precisar se expor. No fim das contas, Breno, o jogo em si, ele é muito sobre o placar, sim, mas ele também é sobre a atmosfera. A gente fala de um ambiente em que a torcida do esporte, ela quer ver o Fortaleza perder na Ilha do Retiro. Isso pra mim tá muito claro. Quando a gente olha todos os comentários, é a oportunidade. Breno, eles tiveram a chance de matar o Fortaleza, foi na fase de grupos. E deixaram isso escapar. Gol aos 52.
2: Aí veio pra cá com um time misto. Não foi com um time titular.
1: Por isso que eles foram julgados. Eles foram muito questionados.
2: Ele já estava classificado para estar no esporte, tanto faz como tanto fez.
1: Não é verdade.
2: Jogar aqui.
1: Quando a gente olhou, quando a gente viu o termômetro dos torcedores do esporte.
2: Mas é torcedor.
1: Não, é torcedor. A gente está falando sobre a torcida.
2: O esporte escolheu não vim com o time titular.
1: E o Fortaleza escolheu jogar com um time misto. O Fortaleza, desde o início, abriu mão da Copa do Nordeste. Desde o início, o Fortaleza diz que a Copa do Nordeste não é sua prioridade. Por isso que, para mim, esse jogo vale muito mais para o esporte. Porque o Fortaleza ser eliminado hoje, tudo bem, não foi um objetivo, não chegou em uma decisão. Mas dentro do planejamento estratégico, ele já ultrapassou isso. O Carpini vai dizer em casa, gente, agora é foco na Série B. O finalista é um time de Série A. O Vitória já está na final, a não ser que aconteça um hecatombe para o Vitória ser eliminado.
0: Você fala assim, o Fortaleza desde o começo não ligou para a Copa do Nordeste, é verdade. Mas quando chegou na última rodada, que ele viu que estava caindo, viu o urso de gola, se aperreou.
1: Não, você quando buscar...
0: Quando você vê a vaca deitando, você se aperreou.
1: Não, ele foi e fez o resultado. Fez o resultado, ganhou do esporte. Isso aconteceu. Eu não estou querendo dizer que o jogo não vale nada. O que eu estou apontando é que esse jogo, para mim... vale muito mais pelo contexto dos dois times, para o esporte do que para o Fortaleza. E isso, para mim, coloca a pressão no esporte. O Fortaleza joga eliminado. Ele entra em campo perdendo por 2-1.
2: Me permita discordar de você, viu, Alexandre?
1: Não, você vai discordar. Mas o que eu estou pontuando, eu já estou discordando desde o início. Porque eu estou falando que desde manhã que eu escuto a mesma coisa. O Fortaleza vai entrar em campo e vai se lançar para o ataque, vai tentar vencer. Aí se ele não tiver ali um sistema defensivo bom, ele sofre um gol, é eliminado. Ele já entra em campo eliminado. Isso aí já está muito claro. A minha questão é que eu, entendendo assim, observando o jogo, né, e entendendo a pressão sobre o que significa uma classificação, na minha concepção, eu não acho que o Fortaleza vai se lançar dessa forma. Eu acho que ele vai passar o tempo. Mas ele está sendo eliminado.
0: Eu acho que se ele não. Ele pode até não se lançar, mas se ele não se lançar, acho que o esporte não vai achar ruim de jeito nenhum.
2: É dentro daquilo que você está falando.
0: Quem mais vai gostar de jogo banho-maria é o esporte.
2: Ele já entra, na sua opinião, eliminado. Então por que não vai logo para cima desse esporte tentar algo melhor? Se você acha que ele já entra eliminado, eu até concordo com você, ele entra eliminado porque ele tá...
0: Não, ele entra eliminado, porque
1: o 0x0 é eliminado.
2: Não é só o jogo de hoje, não. Esses dois jogos são importantes. A decisão é feita dos 180 minutos, não é só o de 90, não. Sim. Aqui o Sport ganhou, levou vantagem. Ele vai se prevalecer dessa vantagem, sim. Torcedor, ele vai reclamar sempre. Se o time perder ou ganhar, sempre ele acha um motivo para reclamar. E aí na arquibancada, isso aí vai pouco interessar. Eu acho que o Sport vai sim se precatar, vai esperar e vai guardar essa vantagem que ele tem, que é importante, e vai esperar o Fortaleza. E se o Fortaleza já entra eliminado, por que que não arriscar? Eu acho que a partir do momento que Fortaleza chega na semifinal, não era pensamento dele ser campeão, tudo bem, é o que ele propagava isso, né? Não chegaria à final do campeonato, mas poxa, chegou, meu amigo, agora nessa semifinal, vai ter que disputar o título. Se for campeão ou não, é outra história. Mas agora tem que ir realmente.
1: Quando tiver com 15 minutos, a gente vai falar e a gente vai ver o que os dois treinadores estão fazendo. É, para mim, eu vou reiterar aqui. É óbvio falar que o time que está perdendo vai se lançar ao ataque. A única coisa que eu estou apontando aqui, estrategicamente, eu não acho que é isso que o Carpini vai fazer.
2: Você está dando a sua opinião.
1: Né? Você está dando a sua opinião. Dando, nós, somos, nós estamos todos dando a nossa opinião. Acho... O que vai acontecer aí tem que ser mandinar
0: para saber. O Antônio Marcos está falando aqui que acredita que o Sport vai querer dar o checkmate.
1: Eu acho que não vai ficar esperando.
0: Eu só não entendo como é que um time que está com medo... ele vai se arriscar.
1: Mas o medo,
0: Breno... Quando você tá com medo, você não se arrisca.
1: Não, mas o que eu falo de medo, Breno, até para poder ser interpretado nesse sentido. A eliminação, ela pesaria mais para qual lado, Breno?
0: Eu acho que, Alexandre Motta, sinceramente falando, por ser em casa... Não, por ser em casa, acho que pro esporte pesaria mais.
1: Pronto, você botou um
0: argumento. Porque ele tem uma vantagem, tá jogando diante do torcedor dele. Pronto. Então para ele seria mais... É, digamos assim, você já saiu perdendo, você tá jogando fora... Talvez seja menos doloroso do que para a situação do esporte.
1: Pronto, aí é um ponto, né? Seria mais doloroso para o esporte que está jogando em casa. Seria mais doloroso para o esporte...
0: com vantagem.
1: Com vantagem.
0: Sim.
1: Outro segundo critério. Seria mais doloroso para o esporte porque ele estava 10 jogos sem ganhar do Fortaleza.
0: Ganhou... Mas isso acabou, isso ficou para trás.
1: Ganhou um agora, mas ele teve chance de eliminar o Fortaleza e não fez também na competição.
0: Mas eu acho que esse contexto do jogo da primeira fase, eu não levo em consideração, porque eu acho que era outra coisa.
1: Eu também não levo em consideração hoje, situação. Mas se ele foi eliminado, é isso que vão falar em Recife. Você não acha que vai ser isso?
0: Eu acho
1: Tiveram
0: que não, Alexandre.
1: Tiveram a chance de enfiar a faca e rodar, deixaram vivo o nosso algoz, que foi lá e eliminou a gente de novo.
0: Mas na época que se falava lá, era o esporte já tá classificado, a Série B é mais importante, o foco tem que ser na Série B, tem que poupar jogador. A conversa era outra, Alexandre, naquela época.
1: Eu entendo que o contexto ele mudou. Eu tô só apontando que tu mesmo agora conseguiu rapidamente colocar como a eliminação para o lado do esporte seria mais pesada.
0: Eu acho que seria.
1: Quando eu falo que há um temor nisso, é justamente por haver um temor que eu acho que o esporte vai tentar resolver a parada dele. Ele está jogando em casa com 20 mil torcedores. Na minha opinião, né? Eu acho que ele vai se lançar o ataque e tentar fazer um gol.
0: Muito bem. É o seguinte, eu ia fazer um intervalo, mas não vou, Glauber, porque a gente está bem pertinho da nossa hora do Padre Cícero, né? Então eu vou só ler a participação da galera aqui. O Ednei, se o Fortaleza tem esse pensamento que o Campeonato Nordeste tanto faz, ele fala que é um time que é um fracasso, isso, sem interesse. Fortaleza tem que ir com força máxima pra conquistar
1: e ele vai
0: tentar
1: jogar
0: o título.
1: Força máxima.
0: E vai porque só ficou fora o Cardona, né, Fernanda? O resto todo mundo foi.
3: Isso, o Cardona porque ele fez uma cirurgia no joelho, já tem um tempo já que ele sofreu essa lesão e segue nesse pós-operatório. A expectativa era que fosse de 4 meses e do que a gente lembra, mais ou menos ali por julho, é que ele deve retornar às atividades. O Fortaleza deve também atualizar essa situação, mas de fato todo mundo viajou, só ficou de fora. Na verdade, nem todo mundo. O Magrão também ficou por aqui, o goleiro, o Breno também, mas das peças principais, todas viajaram.
0: Olha, o Bravo Leão da Ilha tá falando, a gente tá querendo a vingança mesmo, mas medo, jamais. Quem mais aqui? O Francisco já acha que o Alexandre tá indo pra um pensamento mais inteligente em relação a essa questão estratégica. A galera tá dividida, quero ouvir o torcedor. Manda mensagem, 8887-1306. 8887-1306. O que você acredita? Que o Fortaleza vai tentar se lançar desde o início? Ou é jogo banho-maria pra apresentar um cavalo de Troia ao esporte? Mande mensagem porque agora é hora de parar. É hora de refletir, é hora de observar essa bela imagem. A noite chegou cedo hoje, né? Todo escuro já o céu, mas o Padre Cícero ilumina a sua imagem. Porque essa luz que está em cima da estátua erguida em homenagem ao nosso patrono, o patrono do Jogador Segundo Tempo, traz esse clarão. E o Padre Cícero, que é para muitos um santo popular, tenta trazer um clarão para a vida. de muita gente que se desloca todos os anos.

0: até Juazeiro do Norte, só para ver a estátua do Padim de perto e fazer suas orações. A Meca do Cariri. Padre Cícero Romão Batista, o cearense do século. O homem que está em processo de canonização, mas que para as pessoas já é santo popular há muito, muito tempo. Nosso patrono, às 6 da noite, nesse horário de reflexão. Horário para você parar, para você pensar na vida, para conversar e agradecer a quem você quiser. A gente sempre lembra, às 6 da noite, na hora do Ângelus, que o Verbo se fez carne.
1: E habitou entre nós.
0: Ô, imagem! Todos os dias aqui no nosso Jogada Tricolor. Vamos fazer uma parada? Na volta a gente fala mais sobre o Ceará. Vou ouvir o torcedor do Fortaleza, hein? Quero te ouvir. Manda mensagem 8887-1306. Volto já.

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1: Jogar a Segundo Tempo de volta no seu rádio, na sua TV e também na internet, no YouTube. Abraçando o pessoal ligado com a gente: Matheus, Emanuel, Ângelo, Humberto, Josinaldo, Francisco, Eugênio, Danilo, todo mundo acompanhando nosso som. Eu tava observando aqui e vi assim só um flash de uma vez. Quando eu me viro, por que que teve esse flash? Porque o fotossensor chegou. Mudança na mesa de som. Glauber Souza está saindo, nosso padre, amém. Está chegando o nosso fotossensor, o nosso enólogo, o nosso lobo mau e vários outros apelidos, inclusive o apelido, inclusive, deixa eu terminar de falar, rapaz, inclusive o apelido que o Fernando mais gosta, que é o Quag, está chegando o Samuel Macedo aqui na nossa mesa. Aí não existe, ó, cortando o microfone do apresentador. Aí não existe, ó. Você achou isso bonito? Você acha isso bonito? É, uma medalha pra você, viu? Tá cortando o microfone do apresentador. Samuel Macedo de volta. Au, au, au, Lobo Mau. Samuel Macedo está chegando aqui no nosso Jogar no Segundo Tempo. Mas eu prometi que eu ia ouvir o torcedor a respeito desse assunto, né? Vamos ver se o pessoal tá do lado do Jota ou do lado do Alexandre. Vamos lá, você na jogada.
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2: Rapaz, show de lucidez aí, comentário do Alexandre, viu? Estrategista nato, menino aí. Se o Carpini for inteligente, ele vai fazer dessa forma mesmo. Agora o Jotinha fala: rapaz, é sua opinião, Jotinha, mas você tem a sua opinião também. Assim, tudo que você comenta é a sua opinião, o que o Breno comenta é a opinião dele. E o que o Alexandre comenta é a opinião dele. Tudo dá opinião. Inteligentemente, acredito que o Alexandre vai estar correto. E o Leão vai sair de lá classificado.
1: 1-0 pro Alexandre, viu? Eu vou ouvir mais.
3: Isso é bom. Oi, Breno. Boa
1: Oi.
3: Tarde.
1: Boa tarde.
3: Um abraço para você, pro Jota Rumo.
1: Um abraço.
3: Sou fã do Jotinho. É o tema aqui de Baturité. Muita fé aí no Leão, viu? Se Deus quiser, uma classificação heróica hoje.